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0: Mono Man, de tantas músicas, a gente escolheu uma música de 1989 do Biquíni Cavadão, do terceiro disco Zé. Nós já fizemos alguns arranjos com essa música. Vamos fazer mais um hoje. Mas acho que esse aqui, eu acho que é o que a gente...
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1: Aí eu fico emocionado com essa música. Quem que já comprou o disco? Pô, a crise tá mal, hein? Ô, gente, compra o disco, ajuda! Né? É assim, enquanto o disco não chegar a 250, 300, a gente não vai fazer show. Ah, é verdade. Porque senão vai ficar um bando de gente lá, toca indecido. A gente, não, a gente quer tocar as músicas novas. Aí se já for platina duplo, aí ninguém gostar do disco, aí tudo bem. Nos perderemos entre monstros. Que foi, eu achei legal, só que eu gosto mais da Cássia Eller cantando. Por enquanto. Ok, então agora a gente já entrou no disco novo, tá? E essa... Às vezes as pessoas me perguntam por que se chama Sereníssima a letra? Que é a música mais rapidinha do disco, tirando Lá de Dó. E de repente, eu não sei porquê, eu só sei que Sereníssima era como era conhecida a cidade de Veneza. Isso eu fui descobrir depois, aí eu não, isso não tem nada a ver com a música. Um, dois.
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11: 7 horas em ponto na capital do forró.
12: Hora certa, apoio.
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2: Olá, uma ótima manhã para você. Está no ar o Jornal Vanguarda comigo, Wagner Gil, com o DJ Júlio César e com você, ouvinte da Caruaru FM, na manhã desta segunda-feira, 20 de julho de 2026. Eu já vou saudando você que nos acompanha no Instagram da Caruaru FM, a você que está no canal do YouTube da Caruaru FM. Valeu demais, audiência. Eu lembro, tem também a opção de ouvir a reprise a partir do meio-dia, sintonizando 104.9. Jornal Vanguarda, o jornal de Caruaru. E vamos aos principais destaques do Vanguarda de hoje. Moraes proíbe visitas políticas a Bolsonaro até fim da eleição. O governo prepara pacote para empresas afetadas pelo tarifaço. El Niño intensifica eventos extremos no Brasil e no mundo. Espanha vence jogo dramático na prorrogação e conquista o bi. Inglaterra bate França num jogaço no sábado por 6-4 e conquistou o terceiro lugar. Essas e outras famílias agora no Jornal Vanguarda da Caruaru FM.
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2: E olha, gente, friozinho chegando aí, aquele mesinho de julho, né? Que a gente já sabe, né? Com a cara de agosto. Hoje o céu tá bonito, tá bacana demais também, mas a ideia é nublado, com possibilidades de chuva só à tarde. No momento, a umidade relativa do ar está em 86% e a temperatura atual é de 20 graus, a mínima foi de 18 e a máxima de 25 graus.
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2: Esses foram apenas alguns dos destaques do Jornal Vanguarda de hoje, que também tem o Vanguarda Entrevista. E no Vanguarda Entrevista de hoje, nós vamos conversar com o Dr. George Trigueiro, do Sindirosp, e a gente vai falar de um evento importante que o Sindirosp está promovendo aqui em Caruaru, na próxima quarta-feira, dia 23, e você vai saber de tudo o que os hospitais privados vão discutir, desde inteligência artificial nos atendimentos, na melhoria dos atendimentos, há também o fim da escala 6x1, que isso pode afetar de forma significativa nos valores, principalmente de quem paga a conta, né? Então, você pode participar dessa entrevista com mensagens, perguntas ou opiniões pelo nosso WhatsApp 981551049. Participe, é importante demais para Caruaru e também para a gente.

0: Alexandre Moraes mandou o PF ouvir Flávio Bolsonaro sobre calúnia contra Lula. É um processo que já vem rolando ali, quando Lula foi acusado de fazer parte ali do PCC. Você vai entender na matéria de Yuri Hudson.
1: O ministro do Supremo Tribunal Federal, Alexandre de Moraes, marcou para o dia 28 de julho, às 14h, o depoimento do senador Flávio Bolsonaro à Polícia Federal. O parlamentar é investigado por suspeita de calúnia contra o presidente da República, Luiz Inácio Lula da Silva, após uma publicação feita na rede social X em janeiro deste ano. Na postagem, Flávio afirmou que Lula seria delatado pelo então presidente da Venezuela, Nicolás Maduro, e atribuiu ao chefe do executivo crimes como tráfico internacional de drogas, lavagem de dinheiro, tráfico de armas e apoio a ditaduras. A data da oitiva foi definida depois que a defesa do senador pediu mais prazo para o depoimento, alegando compromissos da pré-campanha presidencial. Na decisão, Alexandre de Moraes destacou que os advogados solicitaram novas datas, mas não apresentaram documentos que comprovassem a impossibilidade do comparecimento dentro do período inicialmente disponibilizado. A investigação foi aberta a pedido da Polícia Federal, com parecer favorável da Procuradoria-Geral da República. Depois de concluir o relatório, a PF apontou que houve falsa imputação de crimes ao presidente da República. O procurador-geral defendeu que Flávio Bolsonaro fosse ouvido, inclusive porque uma eventual retratação pode afastar a aplicação de pena. Após o depoimento, o inquérito retorna à PGR, que decide sobre o arquivamento ou não do caso. Agência Rádio Web, de Brasília, Yuri Hudson.
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0: Olha aí, o ministro Alexandre de Moraes tá cagota, viu? Proibiu visitas de Bolsonaro até o final da eleição. Tudo aconteceu por conta daquela carta lida por Flávio, né? Bolsonaro, gente, ele é um condenado da justiça. Ele não pode estar tendo tantos privilégios, né? Já que tá em casa, né? Também não é como se tivesse solto. A matéria de Beatriz Coan.
3: O ministro Alexandre de Moraes, do Supremo Tribunal Federal, proibiu o ex-presidente Jair Bolsonaro de receber visitas com finalidade político-eleitoral até o fim das eleições de 2026. A decisão, tomada nesta sexta-feira, mantém Bolsonaro em prisão domiciliar, mas endurece o isolamento político do ex-presidente. Moraes também suspendeu todas as visitas gerais por 30 dias, abrindo exceção apenas para advogados e profissionais de saúde, como médicos e fisioterapeutas. A medida atende a um pedido da Procuradoria-Geral da República e ocorre após a repercussão de uma carta escrita por Bolsonaro. O documento, intitulado Carta aos Brasileiros, e que declarava apoio à pré-candidatura do filho, senador Flávio Bolsonaro, foi lido em uma transmissão nas redes sociais. A defesa do ex-presidente alegou que ele não sabia que o texto seria divulgado, argumento que o ministro classificou como patético. Flávio Bolsonaro criticou a restrição, chamando a decisão de ilegal e desproporcional. Apesar de constar como advogado do pai, Moraes manteve a suspensão das visitas de Flávio por 90 dias. No sábado, Moraes rejeitou outro pedido de visita a Bolsonaro, desta vez do presidente da Argentina, Javier Milei. O encontro, pretendido por Bolsonaro, aconteceria no próximo dia 25 de julho. Na decisão, o ministro do STF enfatizou que o ex-presidente cumpre medidas cautelares restritivas e, ao justificar a negativa, fez menção à decisão de sexta-feira, que proibiu visitas de caráter político-eleitoral. Agência Rádio Web. Produção e reportagem, Beatriz Coan.
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0: Olha, bom dia a todos. Já estamos aqui na linha com o doutor George Trigueiro, e ele que é presidente do Sindirosp. A gente vai falar de um assunto muito importante, né? Que tem dado entrada dentro da saúde, que é o uso da inteligência artificial, e também de uma coisa muito importante que vai impactar e pode impactar, que é o fim da escala 6x1 também no atendimento e nas questões trabalhistas que envolvem os hospitais, principalmente os privados. Bom dia, doutor George Trigueiro, um prazer imenso em falar com o senhor e destacar o sexto encontro do Sindirosp aqui em Caruaru, que acontece na próxima quarta-feira, dia 23.
1: Bom dia, Wagner, bom dia, ouvintes da rádio Caruaru FM, prazer novamente estar falando com vocês. Estaremos realizando o nosso encontro aí na próxima quinta-feira, como você falou aí, alguns assuntos bastante importantes. Estamos à disposição para fazer mais esclarecimentos.
0: Eu queria começar pelo possível fim da escala 6x1, parece que isso já é uma realidade. Como isso pode afetar o setor médico, um setor que geralmente é diferenciado já nos seus horários? A escala 12x33, 24x72, ou é por 48, eu não entendo bem, mas são escalas, né, em turnos ou de 24 horas ou de 12. Queria que o senhor explicasse um pouco o que isso pode impactar e como funciona hoje.
1: Esse debate vem sendo desenvolvido ainda na fase do Congresso. Provavelmente ele só será votado após as eleições. O Congresso entrou em recesso agora, mas existe uma frente parlamentar exigindo que isso seja abordado em caráter de urgência.
0: Foi aprovada na Câmara, né? Depende agora do Senado, que Alcolumbre está dando aquela segurada aí para o tema não ser contaminado com as eleições, mas parece que já foi contaminado, né?
1: Na verdade, ninguém é contra que o trabalhador merece o seu descanso semanal, que deve ter mais convivência com sua família, mas a realidade nós sabemos que é outra. Hoje nós sabemos que em todos os países que adotaram a escala reduzida, primeiramente teve que ter um aumento de produtividade. A produtividade do Brasil ainda não corresponde à necessidade de se fazer uma mudança tão radical assim, sem um estudo mais detalhado do impacto em determinados setores, principalmente, como você falou, na área de saúde e de serviços. Hoje já tem algumas instituições testando um novo modelo através de fechamentos no domingo, por exemplo, o setor varejista, principalmente de supermercado, de posto de gasolina, informando que não funciona no domingo. Outros já estão trabalhando no sistema intermitente, que a lei permite também. Hoje, restaurantes, bares trabalham com trabalhadores intermitentes. Mas na saúde essa situação é um pouco difícil, porque você não pode estar interrompendo serviços ou contratando pessoas que não têm a experiência, a convivência, o relacionamento constante com os pacientes. Então há que ter uma flexibilização na modalidade, e o projeto que vai estar no Senado, foi apresentado pelo senador, é exatamente a questão da opção de um funcionário querer trabalhar por hora, recebimento por horas. Então, se ele acha que não vai, porque sabe, no setor de saúde, os profissionais não só têm um emprego, os profissionais, todos nós sabemos que mesmo com a escala 12x36 ou 12x60, eles nesses intervalos, ele tem dois empregos, trabalha em outros hospitais. Ele sabe a dificuldade, por exemplo, de um técnico de enfermagem, de uma enfermeira que mora na região metropolitana, que se desloca de um hospital para outro, às vezes tem três empregos, sai na segunda-feira, volta na quinta ou na sexta para ver sua família. É uma coisa realmente muito difícil. Nós tivemos um embate, vamos dizer assim, bastante trabalhoso, bastante de sofrimento para estabelecer o piso de enfermagem. Sabemos que o piso de enfermagem, para quem paga...
0: Como vocês se adaptaram? Me permita fazer uma parte. Como vocês já se adaptaram a pagar esse piso da enfermagem, no começo pensava-se que tudo ia mudar, que o mundo ia cair, mas parece que se adaptou, né?
1: Nós conseguimos fazer um acordo, uma convenção coletiva com duração 2 anos. Esse foi determinado até pelo Supremo Tribunal Federal, que pudesse haver uma regionalização, uma flexibilização e a implantação da remuneração com o piso. Isso está sendo escalonado. A convenção vai ter vigência até 2027, quando plenamente teremos que pagar todo o piso completo. Esse ano já fizemos uma nova convenção com os auxiliares de enfermagem.
0: Isso tem pesado na cobrança dos serviços à população que precisa, doutor Jorge?
1: Não, tem impactado de uma forma ou de outra, mas também existe na reforma tributária de 2017 no governo Temer, houve uma modificação também no relacionamento dos profissionais que trabalham em estabelecimentos de saúde e os estabelecimentos de saúde e os prestadores. Ou seja, há também a questão da terceirização e das cooperativas. Muitas instituições para... O problema não é o salário do trabalhador, o problema são os encargos tributários e fiscais. A gente, para contratar um profissional, a gente paga praticamente o dobro ao governo de imposto, de tributo, de INSS, de vários penduricalhos e acessórios que tem. Se espera que na reforma tributária, que vem aí, que vai unificar esses impostos, e já vai agora em 2007 também entrar alguns impostos, o IBS e o CBS, escalonadamente também, até chegar em 2030 para essa reforma se concretizar. Então o problema não é você querer pagar um salário digno a um enfermeiro, a um técnico de enfermagem. O problema são os encargos, as folhas, as atribuições, as contribuições que praticamente dobram o pagamento disso. E através de cooperativas ou de terceirizados, essas cargas tributárias caem mais. Há um questionamento da segurança, da estabilidade, dos benefícios de se contratar cooperativas. Mas foi uma saída que os prestadores dos hospitais, dos estabelecimentos, conseguiram. Então o impacto ainda está sendo adaptado em 2027, que vai ter sua plenitude, é que vai ter esse impacto. Sabíamos naquela ocasião, alguns estados têm um impacto na folha de quase 180%.
0: E no poder público isso é um avalanche de prejuízo, né? Ou de adaptação, já que tem aquela limitação também de gasto com a folha, né?
1: Mas na verdade o setor público, a grande parte também ainda é concursada, né? Então eles já tinham os contratos estabelecidos por lei, já tinham o reajuste de funcionários públicos, embora muitos hoje estabelecimentos públicos aí sendo administrados pelas OSs, né? As organizações sociais, e essas aí sempre trabalharam sempre com CLT puro. Então não poderia ter um impacto tão grande em cima. Aí houve esse escalonamento, principalmente para os filantrópicos, né? Mas o setor público, ele vem com esses reajustes, tem outros benefícios que o privado talvez não tenha. Então, a gente, como sindicato que representa os hospitais privados, nós não negociamos o setor público. O setor público tem uma política de salarial diferente do regime dos privados. Mas é como eu digo, então hoje a solução que está se encontrando é fazer terceirização, contratando pessoas jurídicas ou cooperativas e fazendo agora a própria relação com o trabalho intermitente. Ou seja, aqueles trabalhadores que podem trabalhar 3 dias com todos os seus direitos trabalhistas, mas que não tem aquele horário fixo, ele trabalha por demanda. Se você tem muitas cirurgias, tem muito atendimento, você pode contratar uma pessoa, mas isso dificulta na área de saúde, porque o relacionamento do profissional que atende, do paciente, já tem aquela empatia com aquele profissional, fica com essa mudança constante. E a preocupação do sindicato é exatamente essa. Nós estamos fazendo treinamentos, temos uma parceria muito forte com o SENAC através do projeto Qual Health. Fazer treinamento, capacitação, atualização, temos várias oficinas para todos os trabalhadores da saúde, principalmente o pessoal de enfermagem, técnico e auxiliar, que tem muito pouco. Agora mesmo, nós estamos realizando aí Caruaru, esses treinamentos, e também o SENAC tem um programa de gratuito também de formação dessas pessoas, que também faz esse curso para as pessoas que não sejam trabalhadores dos nossos associados, assim como também nós fazemos treinamento para o setor público e para as cooperativas. Fizemos a reunião com as lideranças das principais cooperativas aqui da região metropolitana do Recife, por exemplo, para oferecer esse treinamento de capacitação, porque essa rotatividade dentro das instituições tem que ser padronizada, os atendimentos, os protocolos de atendimento. Então, nós temos essa preocupação de prestar um serviço de qualidade, porque quem vai sofrer o impacto de tudo isso é o paciente, é o usuário dos planos de saúde, é o usuário das instituições filantrópicas e públicas. Então precisa se investir em educação, treinamento, para que não haja uma descontinuidade na qualidade do atendimento aos nossos pacientes, aos nossos usuários.
0: É, doutor George, outra questão importante é a inteligência artificial. De que forma ela já está impactando dentro do setor, principalmente administrativo, né, já que é o que a gente está debatendo aqui, e de que forma isso pode ser reverberado também para os pacientes? A gente sabe, doutor, tem uma queixa muito grande, né, do setor de saúde, seja público, seja privado. Quem tem um plano de saúde reclama que quer ir no médico, só consegue marcar uma consulta com 3-4 meses na frente. Quando é privado, essa consulta é marcada rapidinho, às vezes para o mesmo médico. Né? E como a inteligência pode ajudar realmente esse setor?
1: Hoje é irreversível a implantação dessa ferramenta de gestão, de acelerar essa melhoria dos processos, e nós vamos ter a palestra no período da tarde aí hoje, lá no Hotel Cita, em Caruaru, Inteligência Artificial para Estabelecimento de Saúde, que vai abordar um dos profissionais desde a recepção até a jornada completa do paciente, ou seja, na alta do paciente. Vamos ter uma palestra aí com a professora Thalita Roberta Ramos Carmo, que é do SENAC, e vamos também ter o como fazer o atendimento desses pacientes em termos como você faz uma redução de fila. Acontece muitas vezes que você agenda uma consulta, ou agenda uma cirurgia, principalmente no setor público, e também nos privados não comparece, e tem aquele absenteísmo muito grande, então as pessoas não vão, não desmarcam, e os que estão no fim da fila não conseguem adiantar. Então a inteligência artificial tem um processo de você fazer essa marcação automatizada, tem a predição de se esse paciente vai comparecer ou não, tem a confirmação dele na véspera, para que não haja essa fila. Hoje sabemos que quase 20% a 30%, principalmente no setor público e nos consultórios mesmo privados, as pessoas marcam, não agendam, não dizem que não vão, e aquelas que queriam marcar ficam sem ser atendidas. Então isso vem, eu não sei, felizmente ou infelizmente, mas que vai fazer a agilização. Recentemente eu estava vendo, mas vão tirar os recepcionistas, vão tirar as pessoas. Ele não vai tirar o emprego de ninguém, vai apenas modernizar e tornar eficiente esse controle de fila. Você ter o controle de leitos ocupados, não ocupados, às vezes o paciente está de alta, não saiu, às vezes já saiu e ninguém sabe que tem aquele leite sobrando. Você marca a cirurgia e não comparece, e a sala fica marcada, agendada. Então isso vai ser uma melhoria de processo muito grande. Além de tudo, ajudar na humanização do atendimento, vamos dizer assim, na facilidade de um médico estar conversando com o paciente sem estar só sentado no birô, fazendo, escrevendo no computador, só perguntando e escrevendo, se hoje pode ter esse diálogo com o paciente, os exames, conversar com o paciente, e quando você voltar ao seu birô, está lá o histórico do paciente todo pronto, e com hipótese de diagnóstico, com possível exames que devem ser solicitados e possível tratamento até. Não é quem vai substituir o médico é quem vai decidir, o profissional de saúde é quem vai decidir o encaminhamento dessas coisas, mas vai acelerar bastante o diálogo, a classificação de risco numa emergência pela própria enfermeira, no acolhimento, e além dos processos administrativos, né? Processos hoje, você sabe que a grande dificuldade hoje com as operadoras são as chamadas glosas, você apresentar a conta dentro do prazo sem erro, com todos os códigos certos, e Sem o erro administrativo, você aumentou muito, tem aumentado muito as glosas, ou seja, aqueles. A gente apresenta uma conta e a conta vem com um corte de 10, 15, 20%, dependendo da operadora, quando na média isso deveria ser 3 ou 4, na área administrativa que vai ser praticamente eliminada. Você não vai mais ter como errar código, você não vai mais codificar errado, porque a inteligência artificial não vai deixar. Então isso vai melhorar muito a produtividade também. E vamos ter até uma palestra hoje também falando sobre isso, que é da Receita, conhecendo toda a cadeia de faturamento em saúde. É o Grupo Essencial Saúde que vai fazer essa palestra através de Gisele Fernando e Alain Rangel, que vai explicar como é que vai fazer esse processo para evitar que também haja entrega de faturas e de contas erradas. Então nós vamos também com essa preocupação de aumentar também aí a nossa produtividade dentro das instituições de saúde.
0: É uma coisa importante também que vai ter nesse encontro, e é fundamental se debater, né? É a questão da saúde mental dos trabalhadores da área, né? A gente sabe a carga de peso que é, como as pessoas chegam, né? Em busca de melhora, às vezes saem decepcionadas com óbito, e muita carga em cima de quem está ali recebendo, cuidando, operando, fazendo pós-operação. Queria que o senhor falasse um pouco também dessa palestra que vai ter sobre a saúde mental dos trabalhadores nas empresas.
1: É, hoje o Ministério do Trabalho editou uma norma NR1 que fala exatamente sobre isso. Embora não esteja nesse primeiro momento como punitivo, mas sim como educativo, está em fase de implantação, inclusive as próprias instituições, as confederações pediram para ser implantando gradativamente, porque está muito confuso em relação à questão de se contratar profissional ou não para cuidar dos nossos colaboradores. O que acontece é que essa NR1 já está em vigor, ela já tinha algumas medidas já estabelecidas que protegiam também os funcionários, colaboradores nas suas atividades, e ela agora preconiza que deve-se ter um cuidado da saúde mental dos nossos colaboradores. Então, já existe nos hospitais a Comissão Interna de Prevenção de Acidentes, e agora tem essa outra parte que a CIPA vai monitorar com seu canal de ouvidoria, com seu possível diagnóstico de pessoas que estão com algum transtorno mental dentro da instituição. Isso vai trazer problemas de operacionalização. Mas sabemos que hoje o profissional de saúde ele vive sob estresse constante, como eu falei para você, além dos problemas pessoais, tem 2 ou 3 empregos, é uma carga muito difícil. Hoje, com esse avanço da tecnologia também para os usuários, fica uma pressão muito grande, cobrança muito grande. Ontem mesmo foi aprovado no Senado uma nova lei que dá uma proteção para os profissionais de saúde e para os professores em termos de agressão, punir aquelas pessoas que chegam ou nas escolas ou nos hospitais destratando os profissionais de saúde, os profissionais de educação, agredindo hoje tanto em escolas, tanto alunos, pais de alunos, assim como acompanhantes dentro de instituições, partem logo para agressão. Isso traz uma insegurança e um transtorno mental para as pessoas que estão exercendo sua profissão dignamente. Então, a preocupação de estabelecer um programa de prevenção de doenças mentais, de assédio sexual, de assédio moral dentro da instituição, isso está estabelecido já em lei e vamos tendo implantado gradualmente. Temos que criar um canal específico para os hospitais, hoje praticamente tem ouvidoria para fazer o recebimento disso. E temos esse processo também hoje que vamos tratar, que é um processo também muito difícil dessa política, inclusive, que é exatamente a questão dos neurodivergentes, né? Então, vamos ter um atendimento, uma palestra sobre atendimento ao neurodiverso, porque isso tem que ser ter um espaço para o TEA, principalmente que é o transtorno do espectro autista, um diferencial estratégico. Vamos ter a palestra aí, tanto de informática, como programa, como diagnóstico e como conduzir esse processo através do programa da TOSS, que é uma empresa de informática, mas vamos ter uma palestra de uma psicóloga educadora parental, que é a doutora Georgia Galvão, aí de Caruaru também, e vai falar sobre essa questão do transtorno do espectro autista, né, dentro das escolas, dentro dos hospitais, como vai fazer um tratamento diferenciado. Então esses assuntos são muito importantes. E hoje, para você ter um processo desse todo sistematizado e estruturado, você tem que ter um sistema de informática robusto. É tanto que nós estamos assinando hoje um termo de intenção de cooperação entre os associados do Sindicato dos Hospitais, do Sindosp, com a MV Informática. A MV Informática de Pernambuco é a maior empresa da América Latina em processos de gestão digital, em saúde digital, com toda a sua estrutura de inteligência artificial, prontuário digital, prontuário eletrônico, integração, a interoperabilidade entre os estabelecimentos de saúde. Hoje vamos fazer o deferência específica do Dr. Paulo Magnus, que é o CEO, ou seja, o chefe do sistema MV Informática. Vamos assinar um termo de cooperação técnica aí em Caruaru, uma coisa realmente muito importante e pioneira, eu acredito, até no Brasil, onde ele está focando e fazendo o seu trabalho, que ele sempre teve essa preocupação social também com os hospitais de pequeno e médio porte, para fazer a implantação desse sistema com toda a tecnologia que ele trabalha para os outros hospitais de grande porte. Então, é um evento muito importante aí na subsede de Caruaru, que tem o nome do Dr. Almena, e que o delegado Marcelo Capela e Dr. Pedro Melo são os nossos representantes aí, vão estar presentes para estar debatendo esses assuntos, além da parte do período da manhã sobre a atualização do judicial, esse impacto da importância das negociações, da mediação no SEJUS, ou seja, Centro Judiciário.
0: Eu ia entrar justamente nesse tema agora com o senhor. Como anda a questão de impasses judiciais no setor de saúde? Isso é uma coisa que acontece muito, muitas vezes contra o plano, muitas vezes contra o hospital, né? Eu mesmo tenho uma ação aí de um filho meu, perdão, de uma ex-esposa minha que faleceu por negligência de um hospital, que a gente acha, né, família acha que foi negligência de um hospital, e contra o plano de saúde, contra também o hospital que a transferiu quando ela estava com o número de plaquetas bem baixo e depois de passar muito tempo dentro do hospital. Como anda isso hoje, doutor George Trigueiro? Há uma melhoria nessa relação? Diminuíram os conflitos?
1: Olha, quando teve a reforma de 2017, em que inclusive havia uma punição, vamos dizer assim, entre aspas, ao advogado, ao profissional do direito, que por qualquer motivo ele entrar na justiça contra os profissionais de saúde, né? Porque o caráter diz assim, erro médico, mas o erro não é só do médico, o erro pode ser de qualquer profissional de saúde dentro da instituição, ou mesmo a instituição. E aí vai se esclarecer muito o que é responsabilidade subjetiva e responsabilidade objetiva de cada um. E a gente sabe que para caracterizar, por exemplo, o erro médico ou o erro da saúde, precisa de negligência, imperícia ou imprudência. Isso aí são os nexos causais que faz com que haja essa judicialização. Mas também tem o subsidiário do hospital, se não tinha condições, se não teve estrutura para fazer o atendimento. Inclusive, naquela ocasião, aqueles processos que tinham uma demanda excessiva, se o advogado apresentasse uma reclamação sem ter base, ele poderia, se ele perdesse, pagar a sucumbência. Então, diminuiu-se muito. Hoje, retornou. Nós fizemos evento agora de saúde suplementar com a Defensoria Pública, discutimos isso. Nós temos parceria com a OAB, participamos de alguns fóruns com a OAB, tem aumentado muito o índice de matrícula de profissionais de direito para trabalhar na área de saúde, de advocacia da saúde, tem aumentado muito. porque recentemente tivemos um problema até de uma só que foi processado com a mulher reclamando, botou um processo na justiça porque o Wi-Fi dela não estava pegando na ocasião. Então são essas coisas que se usam desde o caso grave como aconteceu com a sua esposa, não sei o caso detalhadamente se foi negligência, imprudência ou se foi imperícia de alguém que não deu o diagnóstico corretamente, isso é outra coisa que tem que ser só discutido nos autos, mas nós sabemos hoje que o tribunal regionais, principalmente aqui o de Pernambuco, foi dito pela, lá no Fórum de Saúde Suplementar, contratou inclusive médico para fazer o assessoramento no SEJUS, no NATIJUS, que é o núcleo de assessoria à saúde para os tribunais. O juiz, tudo bem, quando ele vai dar a liminar, vai dar a pena, vai dizer, olha, o cara estava morrendo, então eu não posso deixar ele morrer, o hospital tem que dar assistência. Mas existe o conceito de que precisa um parecer técnico. Muitas vezes se querem que as pessoas, por exemplo, em fase terminal, um paciente de 90 anos em fase terminal de câncer, tenha que se conseguir uma vaga na UTI de todo jeito para poder fazer hemodiálise, fazer, tá no respirador, tá em tudo, enquanto em detrimento de uma pessoa jovem que sofreu um acidente. É difícil aquela história, escolha a Sofia, vai deixar, mas é seu pai, é seu... Então são coisas difíceis de fazer esse tipo de julgamento. Então as coisas têm que ser analisadas com critério, com ética e com saber o motivo de que está se fazendo as coisas. Hoje as pessoas já chegam na urgência agredindo todo mundo, já filmando, com o celular, mostrando tudo, sem estar preocupado em realmente fazer o atendimento. Muitas pessoas acham que porque tem um plano de saúde, ele pode fazer uso de tudo o que tem fora do contrato. Hoje o Supremo tem já estabelecido que no rol da ANS, ele não é mais só exemplificativo, não é mais só taxativo, ele pode ser exemplificativo, mas tem que ser coisas baseadas em evidências científicas. Tem que ter uma análise do que vai ser liberado e do que não vai ser liberado. Muitos processos, por procedimentos estéticos que eles colocam na justiça, querem fazer, alegando. A gente sabe que existem muitas fraudes também por parte de profissionais de saúde, de fornecedores, de prestadores. Então essas coisas têm que ser discutidas tudo dentro de um parâmetro de verdade, de ética. E processar só por processar e aumentar só por aumentar é difícil. O SEJUS, que é o de conciliação e mediação, ele tem ajudado. O NATIJUS, que é o núcleo de assistência, o tribunal aqui do Recife, contratou médicos recentemente. Antigamente, eles eram terceirizados para dar uma segunda opinião, para liberar. Existem as leis que precisam ser mudadas, a lei 9656, que rege os planos de saúde, ela está em vigência, precisa fazer algumas adaptações, mas tem que ver os quatro lados, né? A operadora, o beneficiário, o prestador, que envolve os médicos, e o paciente, e o beneficiário. As pessoas têm que estar se conversando, é isso que a gente vem tentando fazer, convidando, e convidando as autoridades para participar desse evento. É tanto que hoje na parte da manhã, hoje não, quinta-feira na parte da manhã, nós vamos ter o papel do judiciário, que é exatamente o Centro Judiciário de Solução de Conflitos de Cidadania, Mediação e Conciliação, com o advogado e professor Dr. Francisco Sai, de Caruaru. Então vamos ter a nossa palestra também de Direito de Trabalho, Segurança, Previdência, Proteção das Estratégias para o Empregador, com a doutora Solange, que é advogada do nosso sindicato. E uma atualização da legislação trabalhista com o doutor Guilherme Tavares, que é advogado aí do sindicato, para também deixar atualizar todo o pessoal do jurídico, do RH e do gestor. A parte da manhã vai ser voltada para todos esses aspectos, porque hoje se supõe que tem mais de 300 mil processos no Supremo, não é nem na primeira ou segunda instância. São muitos processos de judicialização na saúde, então é uma preocupação muito grande. E a gente está mostrando como mitigar essas demandas e que só traz problemas para todo mundo. Você tem ideia que o hospital não foi feito para prejudicar paciente. O profissional de saúde não é formado para ser um bandido. Então as coisas acontecem. Eu, nos Estados Unidos, sabemos que as reações adversas e o chamado erro médico, ele representa quase 20% das ocorrências dentro de um hospital, embora com toda a tecnologia que se tem. Então, a gente tem que ter muito cuidado. Eu acho que deve começar conversando, dialogando, e eu acho que precisa ter atenção. Mas também a gente precisa educar a população, porque, na verdade, o sistema suplementar que nós representamos são os sistemas privados de plano de saúde. Ele só representa 25% da população. Os outros 75% é o SUS, Sistema Único de Saúde. E que esses 25%, se quiserem utilizar também o SUS, tem direito. Porque o que foi implantado na Constituição de 88 é um sistema único, universal, integral, e para todo cidadão. Então, a responsabilidade para a grande maioria da população é o governo. E aí nós temos que discutir esse modelo de Sistema Único de Saúde, onde nós fazemos parte do sistema complementar, ou seja, nós complementamos o SUS, sabemos que os hospitais do interior, mais de 60% atendem SUS, e sabemos que a saúde suplementar atende 25% da população, que hoje está quase 53 milhões de beneficiários de operadores de plano de saúde, que são regulamentados pela Agência Nacional de Saúde, ANS. Então, todo esse complexo que nós estamos vivenciando, o que nós estamos tentando discutir nesses nossos encontros e nos congressos que realizamos também. Vamos realizar agora, em outubro, durante a Hospital Médio, a segunda maior feira do Brasil em suprimentos e conteúdo, e vamos estar realizando o nosso congresso de gestão. E estamos realizando também o nosso fórum de controle de infecção. E nós estamos sempre participando de sempre atividades para que possamos se capacitar e trazer essas informações para os nossos associados. E é o que vamos fazer aí quinta-feira, aí no Hotel Cida, a partir de 9 horas, com representantes do setor aí de Caruaru, uma região que tem mais de 27 cidades, 1.126.000 habitantes nessa região toda, tentar levar essa informação para toda essa comunidade aí.
0: Ok, doutor George Trigueiro, muito obrigado pela sua participação aqui, sempre muito esclarecedora e tirando dúvida, né? E lembrando o pessoal.

0: 7h42, intervalo é rapidinho. Na volta a gente vai falar de Copa do Mundo, porque teve um jogaço que decidiu o terceiro lugar e um jogo meia boca, né? Com emoção no final, vitória da Espanha para alegria de 90% dos brasileiros. Intervalo é rapidinho, é VaptVu.
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1: Na capital do Agreste, 7:46, e a gente vai falar agora de futebol.
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1: Shows de gols. Inglaterra bateu França por 6-4 e conquistou o terceiro lugar. Ivison Gomes.
2: A disputa pelo terceiro lugar da Copa do Mundo virou um verdadeiro festival de gols. Em Miami, a Inglaterra venceu a França por 6-4, subiu ao pódio e fechou o Mundial com a melhor campanha do país desde o título de 1966. A seleção inglesa começou a partida com o pé no acelerador. Logo aos 2 minutos, Rice aproveitou a saída errada da França e mandou uma bomba de fora da área. Aos 17, Konsa subiu mais alto depois da cobrança de escanteio e testou firme para ampliar. E ainda tinha mais antes do intervalo. Em 2 contra-ataques rápidos, Saka apareceu com espaço, bateu sem chances para o goleiro Manhã e marcou 2 vezes. A França voltou para o segundo tempo disposta a buscar um resultado que parecia impossível. Mbappé descontou logo aos 3 minutos. Depois, o camisa 10 deixou o Barcola na cara do gol para fazer o segundo e voltou a balançar as redes pouco depois. Quando a pressão francesa aumentava, Saka cobrou um pênalti com categoria, marcou o 5º gol e completou seu hat-trick. Nos acréscimos, Dembélé ainda diminuiu para a França, mas Bellingham arrancou do meio-campo, passou pela marcação e fechou a conta com um golaço. Inglaterra 6, França 4. O jogo marcou a despedida de Didier Deschamps do comando da seleção francesa. Agência Rádio Web, produção e reportagem, Ivison Gomes.
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1: Olha aí, a Espanha venceu o jogo dramático na prorrogação, para alegria de todos, quase unanimidade dos brasileiros, né? Tem uns dois aí que torcem pela Argentina. A matéria vem com ela, Danielle Sperron.
3: A Espanha é a grande campeã da Copa do Mundo de 2026. Venceu a Argentina na prorrogação pelo placar de 1-0 após o 0-0 no tempo normal e conquistou o bicampeonato mundial. 16 anos depois do título que conquistou na África do Sul. Em 2010, a seleção venceu a Holanda por 1-0 na prorrogação com gol de Iniesta. A geração atual recolocou o país na decisão e acrescentou outro capítulo ao período mais vitorioso do futebol espanhol. O Brasil lidera a lista de campeões com 5 títulos, seguido de Alemanha e Itália, que tem 4, a Argentina permanece com 3, Espanha, França e Uruguai aparecem com 2, Inglaterra tem apenas 1. A conquista espanhola também representa o 13º título europeu em 23 edições da Copa. As outras 10 taças pertencem a seleções sul-americanas. Agência Rádio Web com informações da Copa do Mundo, Danielle Esperon.
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1: 50 minutos, gente. Chegamos ao final de mais uma edição do Jornal Vanguarda. Quero agradecer demais a audiência de todos. Olha, hoje é uma segunda-feira especial, porque daqui a pouquinho a gente vai ter o E-Show, apresentado por minha amiga Suzy Valois, e daquele toque, daquele requinte no E-Show, né? Traz toda a elegância do som do Brasil para o E-Show, né? Que geralmente é comandado por Stephanie Rodrigo, um programa líder em audiência no horário. Stephanie de férias, Suzy aí dando conta do recado com muita qualidade. Inspirado nessa qualidade aí de Suzy, eu encerro o programa de hoje trazendo ela, Marisa Monte, depois. Valeu, galera. Até amanhã. Tchau.

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2: Existem coisas em nossa vida que nunca podemos esquecer. E muitas delas sequer podemos mudar. Aprender a lidar com as coisas da vida é o grande desafio de todos nós. Porque o passado nos atormenta mais do que o presente. Isso porque não entendemos que ele não pode ser mudado. Também não podemos esquecer que as opiniões dos outros não definem a nossa vida. Isso porque a vida de cada um daqueles que ele julga é completamente diferente da sua. É importante saber que tudo evolui com o tempo. A crítica ou as críticas dos outros dizem mais deles do que de você. Pensar demais só causa tristeza e traz insegurança. A felicidade vem de dentro de você. Pensamentos positivos atraem coisas boas e nos fazem bem. O sorriso é contagioso, por isso sorria sempre. A gentileza espontânea nos faz pessoas melhores. Seja um herói da sua própria história. Você só irá fracassar se desistir. Preste atenção naquilo que você pensa e deseja. Mas lembre-se que depois de um dia ruim, com certeza virá um dia melhor. O bem nunca deixa de ter seu valor em nossa vida. Sempre haverá um dia de sol, mesmo depois de uma noite em tempestade. Portanto, devemos levar a vida com mais otimismo, procurando o lado bom das coisas. Mesmo que você esteja diante de um grande desafio e que tudo pareça difícil, saiba que as dificuldades passam e deixam para cada um de nós a lição da resistência e da esperança através do amor. Acredite, tudo vai melhorar. Muita paz, muita luz.
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16: Caruaru FM, 8 horas e 3 minutos.
17: Hora certa. 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
23: Bom dia, Caruaru! Começamos mais um programa É Show pela sua Caruaru FM. Um excelente início de semana para todos nós. Nesta segunda-feira, dia 20 de julho de 2026, por aqui é Suzy Valois, que vai te fazer companhia até o meio-dia. Nas férias da Stephanie Rodrigues, muita música e interação. Caruaru Notícias, brindes, você aí do outro lado, me adiciona, 981551049, faz seu pedido musical, a música que você tá afim de ouvir nesta manhã, nesse início de semana, começa aí com o pé direito, pensamento positivo, que tudo vai dar certo. E com a gente, Caruaru da Sorte, prêmios toda semana mudando a sua vida. E nesta manhã falarei aí os nomes. Ontem teve sorteio ao vivo pela TV Jornal. Para quem não acompanhou, o nome dos ganhadores, não é verdade? Daqui a pouquinho. E esse final de semana, próximo final de semana, tem mais sorteios. 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Vamos começar a nossa manhã pra cima, animados. Já tem muita gente aqui pedindo música, hein? Comandando com muito amor e carinho, aqui é a nave da Fani. Eu começo hoje aí com 2 Seconds to Mars, com The Kill. Dá um gás aí no teu som. Pra cima.

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3: Caruaru FM, 8 horas e 20 minutos.
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0: A sua rádio, Ed Sheeran e Shakira. Dance with me. 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Pedido musical aqui da Juliana no centro da cidade. A galera aí no trampo curtindo a melhor programação da manhã. Marcelo Falcão foi o Rafa ainda. Esse ele gravou em 2008, trazendo o Meu Mundo é o Barro. Show de bola. Um reizinho pra relaxar. Pericles e Ana Castela. Simplesmente acontece. Tairone Wesley Safadão foi Bipolar. Duda Paiva, Amo Noite, Dia e Romance. E a indicação do João Pedro lá do bairro do Salgado. Luaí Barão Vermelho, versão ao vivo pro dia nascer feliz. The Second Tomorrow's com The Kill. Começamos com a galera do rock and roll. 981-55-1049, pede sua música. E na sequência eu toco ela. Já com pedidos musicais aqui da Valéria no Divinópolis, Paulo Luiz no José Carlos de Oliveira. Galera, equipe aí da Maçã Delivery. Hoje eu tenho nomes, hein, pra falar. Coisa boa. Vou dar um bom dia também pro Enéas Rodrigues. Mandar beijo pra Ana Paula e pro Guilherme lá na Cidade Alta. O pessoal na Avenida Empresário Abdias Bastos Lé. E muito obrigada aí, obrigada pelo carinho da audiência. Bom dia também pra Tereza do Maurício de Nassau. Já me deu bom dia aqui. Já perguntou se eu tomei café da manhã. Já já, tá? E sem açúcar. Pra ficar saudável, né, gente? Vamos pro intervalinho, vem aí as primeiras previsões do horóscopo pra você que nos acompanha aí pelo iShow.
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0: 8h36.
1: Hora certa, apoio.
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2: Caruaru FM, essa é a sua rádio, a Suzy volta dentro do E-Show, agora sim, trazendo as primeiras previsões do horóscopo deste dia 20 de julho de 2026, para você que acredita aí na força dos astros e da lua. Hoje, último dia da lua nova, amanhã iniciamos o quarto crescente. Vamos às previsões? Eu começo com o signo de Áries. Você que nasceu entre 21 de março a 20 de abril, pode entrar na semana vencendo. Sua criatividade, charme e espontaneidade estão on e devem abrir portas sem muito esforço. A sorte promete pintar a partir de um encontro casual ou ao topar alguém diferente. Ariano. Touro, você que nasceu entre 21 de abril a 20 de maio, a lua em câncer promete aflorar seu sentimentalismo e aí pode bater vontade de ficar no seu canto e rever seus queridos. Mas a quadratura com Netuno à tarde tende a trazer mal entendidos e até problemas. Taurino. Gêmeos, você que nasceu entre 21 de março a 20 de abril, tende a ficar mais carente de atenção, mas com um poder de conquista absurdo. O resultado? Conversas, paqueras e dates animados prometem agitar o coração. À noite, pode rolar aquela química de milhões com alguém de repente, geminiano. Câncer, você que nasceu entre 21 de junho a 22 de julho, a vontade de cuidar do que é seu e melhorar de vida, vem que vem com tudo. E se depender dos astros, pode ter boas ideias, soluções criativas para os boletos e até uma oportunidade para ganhar um extra, canceriano. Daqui a pouquinho, a segunda parte dos astros e seu signo. Eu volto aí depois do intervalo.
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3: Caruaru FM, 8h42.
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4: Bom dia, família. Aqui é o Paulo de Barra da Caldo Oliveira. Gosta de uma mulher aí de Maria Nossa, para matar saudade, para oferecer. Para a família, para você da Rádio Caruaru, Santa, tá legal.
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3: Bom dia, Caruaru FM. Aqui é o Márcio Inácio da Silva, Severino Afonso. Quero escutar Pel Márcio. E calor é esse? Estou ligado na Caruaru FM.
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2: Quero Barulho FM, essa é a sua rádio. Você curtiu aí, Engenheiros do Havaí, Depois de Nós. Será que tem Depois de Nós? Quem pediu essa? Matamos saudades, viu, Diniz? Foi o Diniz lá do Bairro da Salgada. Obrigada pelo carinho da audiência. Até o meio-dia você curte pela sua 104,9. O É Show. Nas férias da Fani, eu, Suzy Valois, vou te fazer companhia, tá bom? Fica à vontade. Zé Vaqueiro na sequência com coladinho. Foi Valéria no Divinópolis. Bom dia, Valéria. Excelente semana pra você, tá bom, minha querida? Ahá, essa foi por minha conta, tá? Take on me, matando saudades, que eu sou dessas e desse tempo. Bel Marques, que calor é esse? Indicação do Márcio Inácio lá no Severino Afonso. Pessoal, muita gente ligada aqui, mandando beijos. Lembrando que a Suzy Valon volta a 1 da tarde, trazendo o melhor da música popular brasileira no som do Brasil. Hoje está arretado, tá? A programação. E você interage com a gente fazendo seu pedido musical, tá? Só MPB a partir da 1 da tarde. Paulo Luiz, no José Carlos de Oliveira, pediu Aldair Playboy e Marília Mendonça. Pode me bloquear. Também curtiu a música que pediu aqui pelo nosso WhatsApp 981551049. Luiz de França tá lá no Parque 18 de Maio. Bom dia, Lula. Esse não deixa a gente, eu gosto. Pediu Skank, próximo bloco. A gente volta com essa pra você, tá bom? E na sequência, a galera da equipe aí, Maçã Delivery. Com nomes hoje. Quero Barulho FM, essa é a sua rádio. Vamos aí com a segunda parte dos astros e seu signo para você que nos acompanha.
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2: Caruaru! 9:04.
1: Hora certa. 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
2: Caruaru FM, essa é a sua rádio de volta com os astros e seu signo. E agora é a vez do signo de Leão. Você que nasceu entre 23 de julho a 22 de agosto. O desejo de carinho vem com tudo. O que choca zero pessoas. Um crush pode pintar e derreter seu coração mais rápido do que sorvete no sol. Já você e seu amor tendem a viver momentos de maior proximidade, Leonino. Virgem, você que nasceu entre 23 de agosto a 22 de setembro, o dia favorece ideias inovadoras e mudanças positivas na área profissional. E vejo chances de receber uma notícia promissora que nem esperava mais tarde. Hora de confiar na sua intuição e criatividade, virginiano. Libra, você que nasceu entre 23 de setembro a 22 de outubro, a lua em câncer aumenta a vontade de estar perto de quem transmite confiança, propiciando encontros acolhedores e emocionais, mas cautela à tarde. Desejos inconscientes podem te levar a erros de avaliação, libriano. Escorpião, você que nasceu entre 23 de outubro a 21 de novembro, pode pintar um baita vontade de se amarrar, mas antes de fazer planos de casamento na cabeça, porque o crush curtiu 2 stories seus seguidos, muita calma nessa hora. Respire, converse com clareza e deixe fluir, escorpiano. Daqui a pouquinho, dentro do E-Show, eu volto com as últimas previsões do horóscopo deste 20 de julho.
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6: 9:08.
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6: Caruaru FM, essa é a sua rádio, de volta com o show até o meio-dia, por aqui eu, Suzy Valotti, fazendo companhia. A gente tomou música aí pelo nosso WhatsApp, 981551049. Baixa também o nosso aplicativo aí no seu celular, gratuito e disponível para todas as plataformas digitais. E você vai ficar coladinho na gente o dia inteiro. 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E tem pedido musical por aqui. Vamos saber quem me dá bom dia.
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9: Bom dia, Rádio Caruaru FM.
6: Grande Luiz de França.
9: Vamos lá. Banda.
6: Vamos lá.
9: Valeu a participação, maravilha. Rádio Caruaru FM é bom te ver.
6: É isso aí. Ontem, final aí da Copa, a Espanha se deu bem sobre a Argentina, né? Muito bem, Paulo, bons negócios para você nesta manhã. E por aqui ele pediu Skank e uma partida de futebol. Então vamos curtir.
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1: Caruaru FM, essa é a sua rádio. Você curtiu Vanessa da Mata e Ben Harper? E a canção Boa Sorte, pedido da Tereza, no Maurício de Nassau, Raça Negra. E a canção Perdoa aí, das antigas. E essa vai pra galera aí da Maçã Delivery, toda a equipe. Assistência aí pra celular é o Felipe, Wesley e Tamires não, né? Tauíris. É isso, é Tamires. Conserta aí, com um U aqui pra mim. Bom trabalho aí pra vocês e obrigada pelo carinho da audiência, tá bom? Anitta e Felipe Amorim foi gostosinho. Beribando, gente da gente, cheguei pegado. Essa quem pediu foi o Robson lá do bairro do Salgado, tá valendo. House Boulevard, Can't Get You. Skank. E uma partida aí de futebol. Pedido do Luiz de França lá no Parque 18 de Maio, expandindo aí nossa audiência em toda feira, no entorno, nas lojas, coisa boa. Mandar um bom dia também pro Wesley lá no Universitário, pro de Rosália. Procurar aqui, tá? Música diferentona aqui pra gente, eu gosto. Toquei um monte semana passada. É bom que aqui a gente pode tocar tudo, né? Então, o que você quiser pedir na nossa manhã do É Show, fique à vontade. É o 981551049. A rádio que toca o que você gosta, o que você pede. E ao vivo por aqui, tá bom? Então, fica à vontade. Daqui a pouquinho, os ganhadores do Caruaru da Sorte na volta do bloco. Então, fica ligado. E adquira seu título essa semana. 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
1: Na melhor 9:34. Na sequência aí, a segunda parte dos astros e seu signo.
0: Hora certa. 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
1: Caruaru FM, essa é a sua rádio de volta com as previsões do horóscopo desta feita para Sagitário. Você que nasceu entre 22 de novembro a 21 de dezembro, conversas estimulantes, contatos inesperados e parcerias criativas prometem movimentar sua vida profissional. Boas chances de conquistar aliados importantes ou até uma oportunidade ligada à internet ou à IA Sagita. Capricórnio, você que nasceu entre 22 de dezembro a 20 de janeiro, uma química instantânea pode te levar a um romance diferente, mas vai com calma, cautela e expectativas mais baixas para não levar gato por lebre. Quem já se amarrou tem tudo para inovar e renovar o clima a dois. Capricorniano. Aquário, você que nasceu entre 21 de janeiro a 18 de fevereiro, o dia pede atenção nas tarefas e com ruídos na comunicação, sobretudo à tarde. Lua e Netuno em tensão alertam para o risco de desentendimentos. Então pense antes de falar e revise antes de enviar mensagens, aquariano. Peixes, você que nasceu entre 19 de fevereiro a 20 de março, a lua favorece o autocuidado e descanso. Mas a quadratura com Netuno à tarde pode trazer sensação de esgotamento e confusão mental. Nada de engolir emoções ou viver só de café, pisciano. Chegamos ao final das previsões do horóscopo desta segunda, de volta amanhã com os astros e seu signo, para você que nos acompanha aí pelo E-Show. 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A Suzy Valoá volta aí depois do intervalo.
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3: 9 horas e 38 minutos.
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3: Caruaru FM, essa é a sua rádio. Você tá curtindo o É Show pela sua 104,9, a Caruaru FM. A sua rádio, voltando por aqui, trazendo informações dos ganhadores deste final de semana. Isso mesmo. R$ 175 mil em prêmios. Foi sorteado ontem, dia 19 de julho. E quem pôde acompanhar ao vivo pela TV Jornal foi massa. Espero que tenha sido um dos ganhadores, né? E aqui eu vou falar quem levou o primeiro prêmio, que foi o Edinaldo Ferreira de Assunção. Ele de Goiabeira, na cidade de Vertentes, se deu bem. E levou aí R$ 15 mil para sua conta, seu bolso. Segundo prêmio foi R$ 30 mil e quem se deu bem foi José Luciano Beto Nascimento, de Brejo da Madre de Deus, lá em São Domingos. Terceiro sorteio foi R$ 40 mil. Eita, coisa boa. Quem levou? Foi Geraldo Eloy Ferreira, da cidade de Pesqueira, ele lá do Prado. Parabéns, Geraldo. Quarentão, hein? 40 mil, coisa boa. E quem levou R$ 60 mil, que foi o sorteio aí do quarto. Quarto sorteio foi R$ 60 mil. Quem se deu bem foi Luzia Josefa da Silva, da cidade de Cupira, no centro de Cupira. Parabéns para você. 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E eu volto aqui com a minha programação.

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1: Caruaru FM, essa é a sua rádio. Você curtiu Márcia Felipe? Na sequência aí com MC Don Juan Cruz, Quero. Pedido musical aqui do Felipe no centro da cidade. Melinha baladinha aí com Ouvi Dizer. Essa foi de 2018. Paralamas do Sucesso, uma brasileira. Indicação do Edgar Moura lá no Petrópolis. Jorge Mateus, Logo Eu. De Propósito, Sem a Roupa de Ir. E a indicação aqui da Cíntia, no bairro Universitário. Curtimos Rosália, Enzo Entu Mirá. Pedido do Wesley lá no bairro Universitário. Caruaru FM, essa é a sua rádio, é show até o meio-dia. Participe com a gente, interaja, faça seu pedido musical. Vamos aí pro intervalinho, tem o Caruaru Notícias para você ficar bem informado. Vamos para a manchete. Eleições. Convenções partidárias podem ser feitas a partir de hoje, dia 20. É na sequência para você.
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1: 10 horas e 3 minutos.
0: Hora certa. 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
2: Caruaru FM, 10 horas e 4 minutos. As convenções partidárias estão liberadas a partir desta segunda-feira, 20 de julho. Os encontros que reúnem os filiados de partidos políticos e federações servem para escolher os candidatos que vão disputar cada cargo, assim como discutir a formação de coligações, quando os partidos se unem para disputar uma eleição em aliança. Na prática, depois da convenção, os pré-candidatos passam a ser considerados candidatos. Conforme o calendário eleitoral, o prazo das convenções vai até 5 de agosto. Depois disso, os candidatos escolhidos deverão ser registrados na Justiça Eleitoral, o que deve ocorrer até 16 de agosto. No dia seguinte, a campanha começa oficialmente, com propaganda e eventos de campanha liberados nas ruas e na internet. Suzy Valois para o Caruaru Notícias.
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2: Caruaru FM, 10 horas e 7 minutos.
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4: Bom dia, Sus Valoar. Estamos aqui na escuta da melhor. Quero te fazer um pedido de uma música aí de Felipe Rett. Além de Dinheiro ou Vivendo Avançado. 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

0: imagem, sim.
1: O bonde tá formado, mamãe.
0: Já era, dominou.
1: Receba toda a energia da melhor segunda-feira. Ludmilla!
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3: 10:20.
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1: Carvalho FM, essa é a sua rádio. Jota Quest trouxe o sol. Pedido musical do Vinícius, lá do bairro Nova Caruaru, Dilcinho e Ivete Sangalo, Ioiô. Jonas Esticado, Você Perdeu o Amor da Sua Vida. Pedido do Zenildo, filho do Maurício de Nassau. Obrigada pelo carinho da audiência. Na sequência, curtimos também Felipe Rete, Vivendo Avançado. Quem pediu foi o Daniel, lá no Martelinho de Ouro. Eba! Excelente semana pra vocês aí. Harmonia do Samba e Ludmilla com Sacanagemzinha. Backstreet Boys, Don't Break My Heart. Melhor programação aí da sua manhã. Isa abriu o bloco com Dona de Mim. E a indicação aqui da Iris Silva, no Maurício de Nassau, 981551049. Até o meio-dia, juntos, nessa vibe, tocando melhor no É Show, aí nas férias da Fani. Por aqui eu, Suzy Valois, com você, com todo amor e carinho, tá bom? Lembrando que eu volto a 1 da tarde, trazendo o melhor da MPB no som do Brasil. O Daniel aqui foi. Mandar beijo aqui pra Simone, lá no bairro Petrópolis, também ligada na gente. E Rita de Cássia, lá no Alto do Moura. 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
1: 10:35.
0: Hora certa. 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
6: Dez horas e 37 minutos.
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6: Caruaru FM, essa é a sua rádio. Voltei com o É Show e com a gente, Caruaru da Sorte. 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Fala com as meninas aí pelo direct. E eu volto por aqui. Segundona preguiçosa. Dua Lipa, Don't Stop No. Vamos nessa?
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3: Caruaru FM, 10 horas e 46 minutos.
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0: FM, essa é a sua rádio, você curtiu? Inimigos da HP, pense em mim. E o pedido aqui da Priscila no centro da cidade, curtindo a programação da sua 104,9. Tarcísio do Acordeon e Raul Vaqueiro. Sambô, gostava tanto de você. Cadê a galera aqui? Mandar um bom dia também para Maria Eduarda. Para Maurício de Nassau. Rosângela lá no Indianópolis. George também no Indianópolis. Gilvanete do Maurício de Nassau. Mariana tá lá no bairro Universitário. Tiago tá aqui no centro da cidade, no trampo. Galera aí na sapataria, seu Maurício. Meu bom dia e obrigada por expandir aí a nossa programação gostosa pra todo mundo, hein? Seu Jorge, gente boa, se atrai. Falou também aí Simone Mendes, eu na Brahma. Ixi, Belmarx, portabilidade. Dua Lipa, Don't Stop No. 981551049, até o meio-dia, eu e você, você e eu. Depois eu volto a 1 da tarde trazendo o melhor da MPB. E a gente vai pro intervalinho agora, na sequência o Caruaru Notícias, para você ficar bem informado. Vamos pra manchete? Trump elogia Espanha e exalta a Copa de 2026 como um dos maiores eventos da história. É na sequência aí para você.
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0: 11 horas e 3 minutos.
2: Hora certa. 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
2: Caruaru FM, 11 horas e 4 minutos. O presidente dos Estados Unidos, Donald Trump, descreveu neste domingo a Copa do Mundo de 2026 como um dos maiores eventos de qualquer natureza já realizados. Após assistir a final vencida pela Espanha, uma seleção que, segundo ele, jogou melhor do que a Argentina. O presidente, cuja presença no estádio foi recebida com uma mistura de aplausos e vaias, participou da cerimônia de premiação ao lado do presidente da FIFA e entregou o troféu do campeonato a Rodrigo após a vitória da Espanha. Nunca houve nada igual, afirmou ele, referindo-se à Copa do Mundo que os Estados Unidos sediaram em conjunto com o México e o Canadá. Estamos muito orgulhosos do nosso país. Estamos muito orgulhosos do trabalho que todos realizaram. Este foi um dos maiores eventos de qualquer natureza já realizados, celebrou. A partida deste domingo, na qual a Espanha conquistou sua segunda estrela, marcou o desfecho do maior desafio logístico da história da Copa do Mundo, contando com 48 seleções participantes, 104 jogos e 16 cidades-sede, sendo 11 delas nos Estados Unidos. Suzy Valois para o Caruaru Notícias.
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2: 11 horas e 8 minutos.
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3: 11 horas e 22 minutos.
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1: Quero Barulho FM, essa é a sua rádio. Aí foi Banda Marauê. E a canção Tudo de Bom. Pedido musical aqui da Roberta Pereira, lá do bairro Nova Caruaru. Na sequência foi Dilcinho trazendo Refém. E a indicação do Diogo, no centro da cidade, no trampo aí, curtindo a gente. Marília Mendonça, por minha conta, hein? Passa Mal. E dali foi Erva Venenosa. E a indicação da Maria Eduarda, no Maurício de Nassau, W, The Finisher. Legião Urbana, Eduardo e Mônica. Canção gravada em 86. Quem pediu essa? Suzy. Foi o Jonathan, no Maurício de Nassau. Mais uma pedida aqui dentro do E-Show. Até o meio-dia, a gente vai pro último bloco deste programa, que passou rapidinho, segunda-feira rapidinha. Obrigada aí pelo carinho da audiência. Nas férias da Stephanie Rodrigues, por aqui a Suzy Valoá, com todo amor e carinho, com certeza. Vamos pro intervalo, eu volto na sequência trazendo a indicação aqui. Pedir o Ira, Flores em Você. Tô no WhatsApp. Roberto, é isso? Roberto Lima, no bairro Petrópolis. Na sequência aí, tua música, tá bom, Roberto?
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1: 11 horas e 32 minutos.
0: Hora certa. 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
8: Caruaru FM, 11 horas e 36 minutos.
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8: Caruaru FM, essa é a sua rádio de volta com o É Show, com o último bloquinho aí. 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E por aqui, a gente vai conferir as últimas do É Show nesta manhã. Lembrando que daqui a pouquinho tem a reprise do Jornal Vanguarda, para você que não conseguiu ouvir pela manhã, ao vivo aí o Wagner Gil e o Júlio César aqui na técnica. E a Suzy Valois, você já sabe, volta a 1 da tarde trazendo o melhor da música popular brasileira no Som do Brasil. Mas a gente vai curtir agora o pedido do Roberto Lima lá no Petrópolis. Ele pediu o grupo Ira, versão acústica aí pro MTV, com Flores em Você. Aumenta, que coisa boa!
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3: 11 horas e 49 minutos.
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6: 12 horas em ponto na capital do forró.
0: Hora certa. 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
2: Está no ar o Jornal Vanguarda comigo, Wagner Gil, com o DJ Júlio César. E com você, ouvinte da Caruaru FM, segunda-feira, 20 de julho de 2026. Eu já vou saudando você que nos acompanha no Instagram da Caruaru FM, a você que está no canal do YouTube da Caruaru FM. Valeu demais a audiência. Eu lembro, tem também a opção de ouvir a reprise a partir do meio-dia, sintonizando 104.9. Jornal Vanguarda, o jornal de Caruaru. E vamos aos principais destaques do Vanguarda de hoje. Moraes proíbe visitas políticas a Bolsonaro até fim da eleição. O governo prepara pacote para empresas afetadas pelo tarifaço. El Niño intensifica eventos extremos no Brasil e no mundo. Espanha vence jogo dramático na prorrogação e conquista o bi. Inglaterra bate França num jogaço no sábado por 6-4 e conquistou o terceiro lugar. Essas e outras famílias agora no Jornal Vanguarda da Caruaru FM.
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2: E olha, gente, o friozinho chegando aí, aquele mêsinho de julho, né? Que a gente já sabe, né? Com a cara de agosto. Hoje o céu tá bonito, tá bacana demais também, mas a ideia é nublado, com possibilidades de chuva só à tarde. No momento, a umidade relativa do ar está em 86% e a temperatura atual é de 20 graus, a mínima foi de 18 e a máxima de 25 graus.
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2: Esses foram apenas alguns dos destaques do Jornal Vanguarda de hoje, que também tem o Vanguarda Entrevista. E no Vanguarda Entrevista de hoje, nós vamos conversar com o Dr. George Trigueiro, do Sindirosp, e a gente vai falar de um evento importante que o Sindirosp está promovendo aqui em Caruaru, na próxima quarta-feira, dia 23, e você vai saber de tudo, o que os hospitais privados vão discutir, desde inteligência artificial nos atendimentos, na melhoria dos atendimentos. Há também o fim da escala 6x1, que isso pode afetar de forma significativa nos valores, principalmente de quem paga a conta, né? Então, você pode participar dessa entrevista com mensagens, perguntas ou opiniões pelo nosso WhatsApp 981551049. Participe, é importante demais para Caruaru e também para a gente.

0: Moraes mandou o PF ouvir Flávio Bolsonaro sobre calúnia contra Lula. É um processo que já vem rolando ali, quando Lula foi acusado de fazer parte ali do PCC. Você vai entender na matéria de Yuri Hudson.
1: O ministro do Supremo Tribunal Federal, Alexandre de Moraes, marcou para o dia 28 de julho, às 14h, o depoimento do senador Flávio Bolsonaro à Polícia Federal. O parlamentar é investigado por suspeita de calúnia contra o presidente da República, Luiz Inácio Lula da Silva, após uma publicação feita na rede social X em janeiro deste ano. Na postagem, Flávio afirmou que Lula seria delatado pelo então presidente da Venezuela, Nicolás Maduro, e atribuiu ao chefe do executivo crimes como tráfico internacional de drogas, lavagem de dinheiro, tráfico de armas e apoio a ditaduras. A data da oitiva foi definida depois que a defesa do senador pediu mais prazo para o depoimento, alegando compromissos da pré-campanha presidencial. Na decisão, Alexandre de Moraes destacou que os advogados solicitaram novas datas, mas não apresentaram documentos que comprovassem a impossibilidade do comparecimento dentro do período inicialmente disponibilizado. A investigação foi aberta a pedido da Polícia Federal, com parecer favorável da Procuradoria-Geral da República. Depois de concluir o relatório, a PF apontou que houve falsa imputação de crimes ao presidente da República. O procurador-geral defendeu que Flávio Bolsonaro fosse ouvido, inclusive porque uma eventual retratação pode afastar a aplicação de pena. Após o depoimento, o inquérito retorna à PGR, que decide sobre o arquivamento ou não do caso. Agência Rádio Web de Brasília, Yuri Hudson.
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0: Olha aí, o ministro Alexandre de Moraes está cagota, viu? Proibiu visitas a Bolsonaro até o final da eleição. Tudo aconteceu por conta daquela carta lida por Flávio, né? Bolsonaro, gente, ele é um condenado da justiça. Ele não pode estar tendo tantos privilégios, né? Já que está em casa, né? Também não é como se tivesse solto. A matéria de Beatriz Cohen.
3: O ministro Alexandre de Moraes, do Supremo Tribunal Federal, proibiu o ex-presidente Jair Bolsonaro de receber visitas com finalidade político-eleitoral até o fim das eleições de 2026. A decisão, tomada nesta sexta-feira, mantém Bolsonaro em prisão domiciliar, mas endurece o isolamento político do ex-presidente. Moraes também suspendeu todas as visitas gerais por 30 dias, abrindo exceção apenas para advogados e profissionais de saúde, como médicos e fisioterapeutas. A medida atende a um pedido da Procuradoria-Geral da República e ocorre após a repercussão de uma carta escrita por Bolsonaro. O documento, intitulado Carta aos Brasileiros, e que declarava apoio à pré-candidatura do filho, senador Flávio Bolsonaro, foi lido em uma transmissão nas redes sociais. A defesa do ex-presidente alegou que ele não sabia que o texto seria divulgado, argumento que o ministro classificou como patético. Flávio Bolsonaro criticou a restrição, chamando a decisão de ilegal e desproporcional. Apesar de constar como advogado do pai, Moraes manteve a suspensão das visitas de Flávio por 90 dias. No sábado, Moraes rejeitou outro pedido de visita a Bolsonaro, desta vez do presidente da Argentina, Javier Milei. O encontro, pretendido por Bolsonaro, aconteceria no próximo dia 25 de julho. Na decisão, o ministro do STF enfatizou que o ex-presidente cumpre medidas cautelares restritivas e, ao justificar a negativa, fez menção à decisão de sexta-feira, que proibiu visitas de caráter político-eleitoral. Produção e reportagem, Beatriz Cohen.
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0: Olha, já estamos aqui na linha com o doutor George Trigueiro, e ele que é presidente do Sindirosp. A gente vai falar de um assunto muito importante, né, que tem dado entrada dentro da saúde, que é o uso da inteligência artificial, e também de uma coisa muito importante que vai impactar e pode impactar, que é o fim da escala 6x1 também no atendimento e nas questões trabalhistas que envolvem os hospitais, principalmente os privados. Bom dia, doutor George Trigueiro, um prazer imenso em falar com o senhor e destacar o sexto encontro do Sindirosp aqui em Caruaru, que acontece na próxima quarta-feira, dia 23.
1: Bom dia, Wagner, bom dia, ouvintes da Rádio Caruaru FM, prazer novamente estar falando com vocês. Estaremos realizando o nosso encontro aí na próxima quinta-feira, como você falou aí, alguns assuntos bastante importantes. Estão na disposição para ver mais esclarecimentos.
0: Eu queria começar pelo possível fim da escala 6x1. Parece que isso já é uma realidade. Como isso pode afetar o setor médico, um setor que geralmente é diferenciado já nos seus horários? A escala 12x33, 24x72, ou é por 48, eu não entendo bem, mas são escalas, né, em turnos ou de 24 horas ou de 12. Queria que o senhor explicasse um pouco o que isso pode impactar e como funciona hoje.
1: Esse debate vem sendo desenvolvido ainda na fase do Congresso. Provavelmente ele só será votado após as eleições. O Congresso entrou em recesso agora, mas existe uma frente parlamentar exigindo que isso seja abordado em caráter de urgência.
0: Foi aprovada na Câmara, né? Depende agora do Senado, que Alcolumbre está dando aquela segurada aí para o tema não ser contaminado com as eleições, mas parece que já foi contaminado, né?
1: Na verdade, ninguém é contra que o trabalhador merece o seu descanso semanal, que deve ter mais convivência com sua família, mas a realidade nós sabemos que é outra. Hoje nós sabemos que em todos os países que adotaram a escala reduzida, primeiramente teve que ter um aumento de produtividade. A produtividade do Brasil ainda não corresponde à necessidade de se fazer uma mudança tão radical assim, sem um estudo mais detalhado do impacto em determinados setores, principalmente, como você falou, na área de saúde e de serviços. Hoje já tem algumas instituições testando um novo modelo através de fechamentos no domingo, por exemplo, o setor varejista, principalmente de supermercado, de posto de gasolina, informando que não funciona no domingo. Outros já estão trabalhando no sistema intermitente, que a lei permite também. Hoje, restaurantes, bares trabalham com trabalhadores intermitentes. Mas na saúde essa situação é um pouco difícil, porque você não pode estar interrompendo serviços ou contratando pessoas que não têm a experiência, a convivência, o relacionamento constante com os pacientes. Então há que ter uma flexibilização na modalidade, e o projeto que vai estar no Senado, foi apresentado pelo senador, é exatamente a questão da opção de um funcionário querer trabalhar por hora, recebimento por horas. Então, se ele acha que não vai, porque ele sabe, no setor de saúde, os profissionais não só têm um emprego. Os profissionais, todos nós sabemos que mesmo com a escala 12x36 ou 12x60, eles nesses intervalos, ele tem dois empregos, trabalha em outros hospitais. A gente sabe a dificuldade, por exemplo, de um técnico de enfermagem, de uma enfermeira que mora na região metropolitana, que se desloca de um hospital para outro. Às vezes tem três empregos, sai na segunda-feira, volta na quinta ou na sexta para ver sua família. É uma coisa realmente muito difícil. Nós tivemos um embate, vamos dizer assim, bastante trabalhoso, bastante de sofrimento para estabelecer o piso de enfermagem. Sabemos que o piso de enfermagem, para quem paga,
0: como
1: muito
0: vocês se adaptaram? Me permita fazer uma parte. Como vocês já se adaptaram a pagar esse piso da enfermagem. No começo, pensava-se que tudo ia mudar, que o mundo ia cair, mas parece que se adaptou, né?
1: Nós conseguimos fazer um acordo, uma convenção coletiva com duração 2 anos. Esse foi determinado até pelo Supremo Tribunal Federal, que pudesse haver uma regionalização, uma flexibilização e a implantação da remuneração com o piso. Isso está sendo escalonado. A convenção vai ter vigência até 2027, quando plenamente teremos que pagar todo o piso completo. Esse ano já fizemos uma nova convenção com os auxiliares enfermais que estavam
0: pesado, fora. Isso tem pesado na cobrança dos serviços à população que precisa, doutor Jorge?
1: Não, tem impactado de uma forma ou de outra, mas também existe na reforma tributária de 2017 no governo Temer, houve uma modificação também no relacionamento dos profissionais que trabalham em estabelecimentos de saúde e os estabelecimentos de saúde e os prestadores. Ou seja, há também a questão da terceirização e das cooperativas, muitas instituições para... O problema não é o salário do trabalhador, o problema são os encargos tributários e fiscais. A gente, para contratar um profissional, a gente paga praticamente o dobro ao governo, de imposto, de tributo, de INSS, de vários penduricalhos e acessórios que tem. Se espera que na reforma tributária, que vem aí, que vai unificar esses impostos, e já vai agora em 2027 também entrar alguns já impostos, o IBS e o CBS, escalonadamente também, até chegar em 2030 para essa reforma se concretizar. Então o problema não é você querer pagar um salário digno a um enfermeiro, a um técnico de enfermagem. O problema são os encargos, as folhas, as atribuições, as contribuições que praticamente dobram o pagamento disso. E através de cooperativas ou de terceirizados, essas cargas tributárias caem mais. Há um questionamento da segurança, da estabilidade, dos benefícios de se contratar cooperativas, mas foi uma saída que os prestadores dos hospitais, dos estabelecimentos, conseguiram. Então o impacto ainda está sendo adaptado em 2027, que vai ter sua plenitude, é que vai ter esse impacto. Sabíamos naquela ocasião, alguns estados têm um impacto na folha de quase 180%.
0: E para o poder público, isso é um avalanche de prejuízo, né? Ou de adaptação, já que tem aquela limitação também de gasto com a folha, né?
1: Mas na verdade o setor público, a grande parte também ainda é concursada, né? Então eles já tinham os contratos estabelecidos por lei, já tinham o reajuste de funcionalismo público, embora muitos hoje estabelecimentos públicos estejam sendo administrados pelas OSs, né? As organizações sociais, e essas aí sempre trabalharam sempre com CLT puro. Então não poderia ter um impacto tão grande em cima. Aí houve esse escalonamento, principalmente para os filantrópicos, né? Mas o setor público, ele vem com esses reajustes, tem outros benefícios que o privado talvez não tenha. Então, a gente, como sindicato que representa os hospitais privados, nós não negociamos o setor público. O setor público tem uma política de salarial diferente do regime dos privados. Mas é como eu digo, então hoje a solução que está se encontrando é fazer terceirização, contratando pessoas jurídicas ou cooperativas e fazendo agora a própria relação com o trabalho intermitente. Ou seja, aqueles trabalhadores que podem trabalhar 3 dias com todos os seus direitos trabalhistas, mas que não tem aquele horário fixo, ele trabalha por demanda. Se você tem muitas cirurgias, tem muitos atendimentos, você pode contratar uma pessoa, mas isso dificulta na área de saúde, porque o relacionamento do profissional que atende, do paciente, que já tem aquela empatia com aquele profissional, fica com essa mudança constante. E a preocupação do sindicato é exatamente essa. Nós vamos fazendo treinamentos, tendo uma parceria muito forte com o SENAC, através do projeto Quality Health, fazer treinamento, capacitação, atualização. Temos várias oficinas para todos os trabalhadores da saúde, principalmente o pessoal de enfermagem, técnico e auxiliar, que tem muito pouco. Agora mesmo, nós estamos realizando aí em Caruaru, esses treinamentos, e também o SENAC tem um programa de gratuito também de formação dessas pessoas, que também faz esse curso para as pessoas que não sejam trabalhadores dos nossos associados, assim como também nós fazemos treinamento para o setor público e para as cooperativas. Fizemos a reunião com as lideranças das principais cooperativas aqui da região metropolitana do Recife, por exemplo, para oferecer esse treinamento de capacitação, porque essa rotatividade dentro das instituições tem que ser padronizada, os atendimentos, os protocolos de atendimento. Então, nós temos essa preocupação de prestar um serviço de qualidade, porque quem vai sofrer o impacto de tudo isso é o paciente, é o usuário dos planos de saúde, é o usuário das instituições filantrópicas e públicas. Então, precisa se investir em educação, treinamento, para que não haja uma descontinuidade na qualidade do atendimento aos nossos pacientes, aos nossos usuários.
0: Doutor George, outra questão importante é a inteligência artificial. De que forma ela já está impactando dentro do setor, principalmente administrativo, né, já que é o que a gente está debatendo aqui, e de que forma isso pode ser reverberado também para os pacientes? A gente sabe, doutor, tem uma queixa muito grande, né, do setor de saúde, seja público, chega privado, quem tem um plano de saúde reclama que quer ir no médico, só consegue marcar uma consulta com 3-4 meses na frente, quando é privado, essa consulta é marcada rapidinho, às vezes para o mesmo médico, né? E como a inteligência pode ajudar realmente esse setor?
1: Hoje é irreversível a implantação dessa ferramenta de gestão, de acelerar essa melhoria dos processos, e nós vamos ter a palestra no período da tarde aí hoje, lá no Hotel Cita, em Caruaru, Inteligência Artificial para Estabelecimento de Saúde, que vai abordar um dos profissionais desde a recepção até a jornada completa do paciente, ou seja, na alta do paciente. Vamos ter uma palestra aí com a professora Thalita Roberta Ramos Carmo, que é do SENAC, e vamos também ter o como fazer o atendimento desses pacientes em termos como você faz o redução de fila. Acontece muitas vezes que você agenda uma consulta, ou agenda uma cirurgia, principalmente no setor público, e também nos privados, não comparece, e tem aquele absenteísmo muito grande, então as pessoas não vão, não desmarcam, e os que estão no fim da fila não conseguem adiantar. Então a inteligência artificial tem um processo de você fazer essa marcação automatizada, tem a predição de se esse paciente vai comparecer ou não, tem a confirmação dele na véspera, para que não haja essa fila. Hoje sabemos que quase 20 a 30%, principalmente no setor público e nos consultórios mesmo privados, as pessoas marcam, não agendam, não dizem que não vão, e aquelas que queriam marcar ficam sem ser atendidas. Então isso vem, eu não sei, felizmente ou infelizmente, mas que vai fazer a agilização. Recentemente eu estava vendo, mas vão tirar as recepcionistas, vão tirar as pessoas. Ele não vai tirar o emprego de ninguém, vai apenas modernizar e tornar eficiente esse controle de fila, você ter o controle de leitos ocupados, não ocupados, às vezes o paciente está de alta, não saiu, às vezes já saiu e ninguém sabe que tem aquele leite sobrando, você marca a cirurgia e não comparece, e a sala fica marcada, agendada, então isso vai ser uma melhoria de processo muito grande. Além de tudo, ajudar na humanização do atendimento, vamos dizer assim, na facilidade de um médico estar conversando com o paciente, só sentado no birô, fazendo, escrevendo no computador, só perguntando e escrevendo, se hoje pode ter esse diálogo com o paciente, os exames, conversar com o paciente, e quando você voltar ao seu birô, está lá o histórico do paciente todo pronto, com hipótese de diagnóstico, com possível exames que devem ser solicitados, e possível tratamento até. Não é quem vai substituir o médico é quem vai decidir, o profissional de saúde é quem vai decidir o encaminhamento dessas coisas, mas vai acelerar bastante o diálogo, a classificação de risco numa emergência pela própria enfermeira, no acolhimento, e além dos processos administrativos, né? Processos hoje você sabe que a grande dificuldade hoje com as operadoras são as chamadas glosas, você apresentar a conta dentro do prazo sem erro, com todos os códigos certos e Sem o erro administrativo, você aumentou muito, tem aumentado muito as glosas, ou seja, aqueles. A gente apresenta uma conta e a conta vem com um corte de 10%, 15%, 20%, dependendo da operadora, quando na média isso deveria ser 3% ou 4%, na área administrativa que vai ser praticamente eliminada. Você não vai mais ter como errar código, você não vai mais codificar errado, porque a inteligência artificial não vai deixar. Então isso vai melhorar muito a produtividade também. E vamos ter até uma palestra hoje também falando sobre isso, que é da Receita, conhecendo toda a cadeia de faturamento e saúde. É o grupo Essencial Saúde que vai fazer essa palestra através de Gisele Fernando e Alan Rangel, que vai explicar como é que vai fazer esse processo para evitar que também haja entrega de faturas e de contas erradas. Então nós vamos também com essa preocupação de aumentar também aí a nossa produtividade dentro das instituições de saúde.
2: É uma coisa importante também que vai ter nesse encontro, e é fundamental se debater, né? É a questão da saúde mental dos trabalhadores da área, né? A gente sabe a carga de peso que é, como as pessoas chegam, né? Em busca de melhora, às vezes saem decepcionadas com óbito, e muita carga em cima de quem está ali recebendo, cuidando, operando, fazendo pós-operação. Queria que o senhor falasse um pouco também dessa palestra que vai ter sobre a saúde mental dos trabalhadores nas empresas.
1: Hoje o Ministério do Trabalho editou uma norma NR1 que fala exatamente sobre isso. Embora não esteja nesse primeiro momento como punitivo, mas sim como educativo, está em fase de implantação, inclusive as próprias instituições, as confederações pediram para isso ser implantando gradativamente, porque está muito confuso em relação a questão de se contratar profissional ou não para cuidar dos nossos colaboradores. O que acontece é que essa NR1 já está em vigor. Ela já tinha algumas medidas já estabelecidas que protegiam também os funcionários, colaboradores nas suas atividades, e ela agora preconiza que deve-se ter um cuidado da saúde mental dos nossos colaboradores. Então, já existe nos hospitais a Comissão Interna de Prevenção de Acidentes, e agora tem essa outra parte que a CIPA vai monitorar com seu canal de ouvidoria, com seu possível diagnóstico de pessoas que estão com algum transtorno mental dentro da instituição. Isso vai trazer problemas de operacionalização, mas sabemos que hoje o profissional de saúde ele vive sob estresse constante, como eu falei para você, além dos problemas pessoais, tem dois ou três empregos, é uma carga muito difícil. Hoje com esse avanço da tecnologia também para os usuários, fica uma pressão muito grande, cobrança muito grande. Ontem mesmo foi aprovado no Senado uma nova lei que dá uma proteção para os profissionais de saúde e para os professores em termos de agressão, punir aquelas pessoas que chegam ou nas escolas ou nos hospitais destratando os profissionais de saúde, os profissionais de educação, agredindo hoje tanto em escolas, tanto alunos, pais de alunos, assim como acompanhantes dentro de instituições, partem logo para agressão. Isso traz uma insegurança e um transtorno mental para as pessoas que estão exercendo sua profissão dignamente. Então, a preocupação de estabelecer um programa de prevenção de doenças mentais, de assédio sexual, de assédio moral dentro da instituição, isso está estabelecido já em lei e vamos tendo implantado gradualmente. Temos que criar um canal específico nos hospitais, hoje praticamente tem ouvidoria para fazer o recebimento disso. E temos esse processo também hoje que vamos tratar, que é um processo também muito difícil dessa política inclusiva, que é exatamente a questão dos neurodivergentes, né? Então, vamos ter um atendimento, uma palestra sobre atendimento ao neurodiverso, porque isso tem que ser ter um espaço para o TEA, principalmente que é o transtorno do espectro autista, um diferencial estratégico. Vamos ter a palestra aí, tanto de informática, como programa, como diagnóstico e como conduzir esse processo através do programa da TOS, que é uma empresa de informática, mas vamos ter uma palestra de uma psicóloga educadora parental, que é a doutora Georgia Galvão, aí de Caruaru também, e vai falar sobre essa questão do transtorno do espectro autista, né, dentro das escolas, dentro dos hospitais, como vai fazer um tratamento diferenciado. Então esses assuntos são muito importantes. E hoje, para você ter um processo desse todo sistematizado e estruturado, você tem que ter um sistema de informática robusto. É tanto que nós estamos assinando hoje um termo de intenção de cooperação entre os associados do Sindicato dos Hospitais, do Sindos, com a MV Informática. A MV Informática de Pernambuco é a maior empresa da América Latina em processos de gestão digital, em saúde digital, com toda a sua estrutura de inteligência artificial, prontuário digital, prontuário eletrônico, integração, a interoperabilidade entre os estabelecimentos de saúde. Hoje vamos fazer o deferência específico do Dr. Paulo Magnus, que é o CEO, ou seja, o chefe do sistema MV Informática. Vamos assinar um termo de cooperação técnica em Caruaru, uma coisa realmente muito importante e pioneira, eu acredito até no Brasil, onde ele está focando e fazendo o seu trabalho, que ele sempre teve essa preocupação social também com os hospitais de pequeno e médio porte, para fazer a implantação desse sistema com toda a tecnologia que ele trabalha para os outros hospitais de grande porte. Então, é um evento muito importante aí na subsede de Caruaru, que tem o nome do Dr. Almena, e que o delegado Marcelo Capela e Dr. Pedro Melo são os nossos representantes aí, vão estar presentes para estar debatendo esses assuntos, além da parte do período da manhã, sobre a atualização do judicial, esse impacto da importância das negociações, da mediação no SEJU, no Centro Judiciário.
2: Eu ia entrar justamente nesse tema agora com o senhor. Como anda a questão de impasses judiciais no setor de saúde? Isso é uma coisa que acontece muito, muitas vezes contra o plano, muitas vezes contra o hospital, né? Eu mesmo tenho uma ação aí de um filho meu, perdão, de uma ex-esposa minha que faleceu por negligência de um hospital, que a gente acha, né, família acha que foi negligência de um hospital, e contra o plano de saúde, contra também o hospital que a transferiu quando ela estava com o número de plaquetas bem baixo e depois de passar muito tempo dentro do hospital. Como anda isso hoje, doutor George Trigueiro? Há uma melhoria nessa relação? Diminuíram os conflitos?
1: Olha, quando teve a reforma de 2017, em que inclusive havia uma punição, vamos dizer assim, entre aspas, ao advogado, ao profissional do direito, que por qualquer motivo ele entrar na justiça contra os profissionais de saúde, né? Porque caracteriza assim, erro médico, mas o erro não é só do médico, o erro pode ser de qualquer profissional de saúde dentro da instituição, ou mesmo a instituição. E aí vai se esclarecer muito o que é responsabilidade subjetiva e responsabilidade objetiva de cada um. E a gente sabe que para caracterizar, por exemplo, o erro médico ou o erro da saúde, precisa de negligência, imperícia ou imprudência. Isso aí são os nexos causais que faz com que haja essa judicialização. Mas também tem o subsidiário do hospital, se não tinha condições, se não teve estrutura para fazer o atendimento. Inclusive, naquela ocasião, aqueles processos que tinham uma demanda excessiva, se o advogado apresentasse uma reclamação sem ter base, ele poderia, se ele perdesse, pagar a sucumbência. Então diminuiu-se muito. Hoje retornou. Nós fizemos evento agora de saúde suplementar com a Defensoria Pública, discutimos isso, nós temos parceria com a OAB, participamos de alguns fóruns com a OAB. Tem aumentado muito o índice de matrícula de profissionais de direito para trabalhar na área de saúde, de advocacia da saúde, tem aumentado muito. porque recentemente tivemos um problema até de uma só que foi processado com a mulher reclamando, botou um processo na justiça porque o Wi-Fi dela não estava pegando na ocasião. Então são essas coisas que se usam desde o caso grave como aconteceu com a sua esposa, não sei o caso detalhadamente se foi negligência, imprudência ou se foi imperícia de alguém que não deu o diagnóstico corretamente, isso é outra coisa que tem que ser só discutido nos autos, mas nós sabemos hoje que o tribunais regionais, principalmente aqui o de Pernambuco, foi dito pela, lá no Fórum de Saúde Suplementar, contratou inclusive médico para fazer o assessoramento no SEJUS, no NATIJUS, que é o núcleo de assessoria à saúde para os tribunais. O juiz, tudo bem, quando ele vai dar a liminar, vai dar a pena, vai dizer, olha, o cara estava morrendo, então eu não posso deixar ele morrer, o hospital tem que dar assistência. Mas existe o conceito de que precisa um parecer técnico. Muitas vezes se querem que as pessoas, por exemplo, em fase terminal, um paciente de 90 anos em fase terminal de câncer, e tenha que se conseguir uma vaga na UTI de todo jeito para poder fazer hemodiálise, fazer, tá no respirador, tá em tudo, enquanto em detrimento de uma pessoa jovem que sofreu um acidente. É difícil aquela história, escolha seu filho, vai deixar, mas é seu pai, é seu... Então são coisas difíceis de fazer esse tipo de julgamento. Então as coisas têm que ser analisadas com critério, com ética e com saber o motivo de que está se fazendo as coisas. Hoje as pessoas já chegam na urgência agredindo todo mundo, já filmando, com o celular, mostrando tudo, sem estar preocupado em realmente fazer o atendimento. Muitas pessoas acham que porque tem um plano de saúde, ele pode fazer uso de tudo o que tem fora do contrato. Hoje o Supremo tem já estabelecido que no rol da ANS, ele não é mais só exemplificativo, não é mais só taxativo, ele pode ser exemplificativo, mas tem que ser coisas baseadas em evidências científicas. Tem que ter uma análise do que vai ser liberado e do que não vai ser liberado. Muitos processos, por procedimentos estéticos que eles colocam na justiça, querem fazer, alegando. A gente sabe que existem muitas fraudes também por parte de profissionais de saúde, de fornecedores, de prestadores. Então essas coisas têm que ser discutidas tudo dentro de um parâmetro de verdade, de ética. E processar só por processar e aumentar só por aumentar é difícil. O SEJUS, que é um de conciliação e mediação, ele tem ajudado, o NATIJUS, que é o núcleo de assistência, o tribunal aqui do Recife, contratou médicos recentemente. Antigamente, eles eram terceirizados para dar uma segunda opinião, para liberar. Existem as leis que precisam ser mudadas, a lei 9656 que rege os planos de saúde, ela está em vigência, precisa fazer algumas adaptações, mas tem que ver os quatro lados, né? A operadora, o beneficiário, o prestador, que envolve os médicos, e o paciente, e o beneficiário. As pessoas têm que estar se conversando, é isso que a gente vem tentando fazer, convidando as autoridades para participar desse evento. É tanto que hoje na parte da manhã, hoje não, quinta-feira na parte da manhã, nós vamos ter esse, o papel do judiciário, que é exatamente o Centro Judiciário de Solução de Conflitos e Cidadania, mediação e conciliação com o advogado e professor Dr. Francisco Sai de Caruaru. Então vamos ter a nossa palestra também de direito de trabalho, segurança, previdência, proteção das estratégias para o empregador, com a doutora Solange, que é advogada do nosso sindicato. E uma atualização da legislação trabalhista com o doutor Guilherme Tavares, que é advogado aí do sindicato, para também deixar atualizar todo o pessoal do jurídico, do RH e do gestor. A parte da manhã vai ser voltada para todos esses aspectos, porque hoje se supõe que tem mais de 300 mil processos no Supremo, não é nem na primeira ou segunda instância. São muitos processos de judicialização na saúde, então é uma preocupação muito grande. E a gente está mostrando como mitigar essas demandas e que só traz problemas para todo mundo. Você tem ideia que o hospital não foi feito para prejudicar paciente. O profissional de saúde não é formado para ser um bandido. Então as coisas acontecem. Eu, nos Estados Unidos, sabemos que as reações adversas e o chamado erro médico, ele representa quase 20% das ocorrências dentro de um hospital, embora com toda a tecnologia que se tenha. Então, tem que ter muito cuidado. Eu acho que deve começar conversando, dialogando, e eu acho que precisa ter atenção. Mas também a gente precisa educar a população, porque, na verdade, O sistema suplementar que nós representamos são os sistemas privados de plano de saúde. Eles só representam 25% da população. Os outros 75% é o SUS, Sistema Único de Saúde. E que esses 25%, se quiserem utilizar também o SUS, têm direito. Porque o que foi implantado na Constituição de 88 é um sistema único, universal, integral, e para todo cidadão. Então, a responsabilidade para a grande maioria da população é o governo. E aí nós temos que discutir esse modelo de Sistema Único de Saúde, onde nós fazemos parte do sistema complementar, ou seja, nós complementamos o SUS, sabemos que os hospitais do interior, mais de 60% atendem SUS, e sabemos que a saúde suplementar atende 25% da população, que hoje está quase 53 milhões de beneficiários de operadores de plano de saúde, que são regulamentados pela Agência Nacional de Saúde, ANS. Então, todo esse complexo que nós estamos vivenciando, o que nós estamos tentando discutir nesses nossos encontros e nos congressos que realizamos também. Vamos realizar agora em outubro, durante a Hospital Med, a segunda maior feira do Brasil em suprimentos e conteúdo, e vamos estar realizando o nosso congresso de gestão. E estamos realizando também o nosso fórum de controle de infecção. E nós estamos sempre participando de sempre atividades para que possamos se capacitar e trazer essas informações para os nossos associados. E é o que vamos fazer aí quinta-feira, aí no Hotel Cida, a partir de 9 horas, com representantes do setor aí de Caruaru, uma região que tem mais de 27 cidades, 1.126.000 habitantes nessa região toda, tentar levar essa informação para toda essa comunidade aí.
2: Ok, doutor George Trigueiro, muito obrigado pela sua participação aqui, sempre muito esclarecedora e tirando dúvida, né? E lembrando o pessoal, 6º Encontro Regional do Sindihosp Caruaru, dia 23 de julho, de 9 às 18 horas, no auditório do City Prêmio, localizado ali atrás do Difusora, na Professor José Leão. Obrigado demais, doutor, um excelente evento. Se der, eu dou uma passadinha lá para apertar sua mão e bater um papo com o senhor. Muito obrigado, Deus abençoe.
1: Será um prazer, Wagner, muito obrigado mais uma vez, muito obrigado aí a Caruaru FM, aos ouvintes do Jornal Vanguarda, estamos sempre à disposição para qualquer esclarecimento. Será bem-vindo você e sua equipe ao nosso evento, e terá lá também os profissionais para você que quiser para entrevistar ou aprofundar mais as suas ordens. Muito obrigado mais uma vez.
2: Um abraço.
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2: Esse intervalo é rapidinho, na volta a gente vai falar de Copa do Mundo, porque teve um jogaço que decidiu o terceiro lugar, e um jogo meia boca, né, com emoção no final, vitória da Espanha para alegria de 90% dos brasileiros. Intervalo é rapidinho, é VaptVu.
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3: Shows de gols. Inglaterra bateu França por 6-4 e conquistou o terceiro lugar. Ibson Gomes.
4: A disputa pelo terceiro lugar da Copa do Mundo virou um verdadeiro festival de gols. Em Miami, a Inglaterra venceu a França por 6-4, subiu ao pódio e fechou o Mundial com a melhor campanha do país desde o título de 1966. A seleção inglesa começou a partida com o pé no acelerador. Logo aos 2 minutos, Rice aproveitou a saída errada da França e mandou uma bomba de fora da área. Aos 17, Konsa subiu mais alto depois da cobrança de escanteio e testou firme para ampliar. E ainda tinha mais antes do intervalo. Em 2 contra-ataques rápidos, Saka apareceu com espaço, bateu sem chances para o goleiro Manhã e marcou 2 vezes. A França voltou para o segundo tempo disposta a buscar um resultado que parecia impossível. Mbappé descontou logo aos 3 minutos. Depois, o camisa 10 deixou o Barcola na cara do gol para fazer o segundo e voltou a balançar as redes pouco depois. Quando a pressão francesa aumentava, Saka cobrou um pênalti com categoria, marcou o 5º gol e completou seu hat-trick. Nos acréscimos, Dembélé ainda diminuiu para a França, mas Bellingham arrancou do meio campo, passou pela marcação e fechou a conta com 1 golaço. Inglaterra 6, França 4. O jogo marcou a despedida de Didier Deschamps do comando da seleção francesa. Agência Rádio Web, produção e reportagem, Ivison Gomes.
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3: Olha aí, a Espanha venceu o jogo dramático na prorrogação, para alegria de todos, quase unanimidade dos brasileiros, né? Tem uns dois aí que torcem pela Argentina. A matéria vem com ela, Danielle Sperron.
0: A Espanha é a grande campeã da Copa do Mundo de 2026. Venceu a Argentina na prorrogação pelo placar de 1-0 após o 0-0 no tempo normal e conquistou o bicampeonato mundial. 16 anos depois do título que conquistou na África do Sul. Em 2010, a seleção venceu a Holanda por 1-0 na prorrogação com gol de Iniesta. A geração atual recolocou o país na decisão e acrescentou outro capítulo ao período mais vitorioso do futebol espanhol. O Brasil lidera a lista de campeões com 5 títulos, seguido de Alemanha e Itália, que tem 4, a Argentina permanece com 3, Espanha, França e Uruguai aparecem com 2, Inglaterra tem apenas 1. A conquista espanhola também representa o 13º título europeu em 23 edições da Copa. As outras 10 taças pertencem a seleções sul-americanas. Agência Rádio Web com informações da Copa do Mundo, Daniela Esperon.
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3: Chegamos ao final de mais uma edição do Jornal Vanguarda. Quero agradecer demais a audiência de todos. Olha, inspirado nessa qualidade aí de Suzy, eu encerro o programa de hoje trazendo ela, Marisa Monte, depois. Valeu, galera. Até amanhã. Tchau.

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2: Existem coisas em nossa vida que nunca podemos esquecer. E muitas delas sequer podemos mudar. Aprender a lidar com as coisas da vida é o grande desafio de todos nós. Porque o passado nos atormenta mais do que o presente. Isso porque não entendemos que ele não pode ser mudado. Também não podemos esquecer que as opiniões dos outros não definem a nossa vida. Isso porque a vida de cada um daqueles que ele julga é completamente diferente da sua. É importante saber que tudo evolui com o tempo. A crítica ou as críticas dos outros dizem mais deles do que de você. Pensar demais só causa tristeza e traz insegurança. A felicidade vem de dentro de você. Pensamentos positivos atraem coisas boas e nos fazem bem. O sorriso é contagioso, por isso sorria sempre. A gentileza espontânea nos faz pessoas melhores. Seja um herói da sua própria história. Você só irá fracassar se desistir. Preste atenção naquilo que você pensa e deseja. Mas lembre-se que depois de um dia ruim, com certeza virá um dia melhor. O bem nunca deixa de ter seu valor em nossa vida. Sempre haverá um dia de sol, mesmo depois de uma noite em tempestade. Portanto, devemos levar a vida com mais otimismo, procurando o lado bom das coisas. Mesmo que você esteja diante de um grande desafio e que tudo pareça difícil, saiba que as dificuldades passam e deixam para cada um de nós a lição da resistência e da esperança através do amor. Acredite, tudo vai melhorar. Muita paz, muita luz.
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0: Hora certa. 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
16: Boa tarde, Caruaru. Começa agora mais uma edição do Som do Brasil pela Caruaru FM. Eu sou a Suzy Valois e vou te fazer companhia até as 3 da tarde. Sejam todos bem-vindos. Hoje é dia 20 de julho de 2026. E a gente começa mais um programa bacana, ouvindo o melhor da MPB. 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Vamos começar nosso programa. Hoje eu começo esse início de semana, esta segunda-feira. Feira, início de tarde com 14 bis.
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1: Caruaru FM, 1h30.
0: Hora certa, apoio.
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2: 1:32 na capital do Agreste.
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1: 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Chegamos ao final de mais um programa, O Som do Brasil. Quero agradecer a participação de todos. Uma excelente tarde. Vem aí na sequência O Que É Bom A Gente Rola com Anderson Marinho. Continua curtindo a Caruaru FM, faz aí seu pedido musical pelo 98155-1049. 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
3: A partir de segunda-feira, servidores da Justiça Eleitoral que tenham parentes candidatos nas eleições gerais deste ano não poderão trabalhar em processos eleitorais na região onde o familiar for concorrer a um cargo político em outubro. A regra vale do período das convenções partidárias até a diplomação dos eleitos. Segundo a Justiça Eleitoral, a medida busca garantir a imparcialidade e a transparência do processo eleitoral. O impedimento vale para juízes eleitorais, integrantes dos tribunais eleitorais e chefes de cartório que sejam cônjuge ou parente, até o segundo grau de um candidato registrado na região onde atua. O descumprimento pode resultar em demissão. O Código Eleitoral também proíbe que candidatos, familiares e integrantes de diretórios de partidos políticos exerçam a função de escrivão eleitoral. A regra busca evitar conflitos de interesse e garantir a imparcialidade das eleições.
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8: A sua rádio agora, 3 e 1.
0: Hora certa. 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
4: Muito boa tarde para todo mundo que está sintonizado nos 104,9 Caruaru FM, sempre a minha, a sua, a nossa rádio, hein? Tá começando mais uma edição do Cabo A Gente Rola, hoje segunda-feira, 20 de julho, comigo, Andinho.
5: Ligado em você.
4: Obrigado em você até às 5 no Cabo A Gente Rola. Quando o relógio bater 5 da tarde, a gente corre lá no Top Hits. Hoje é dia de conferirmos os rankings Axé, Forró e Funk, as mais bombadas do dia em todas as rádios do Brasil. 5 da tarde tem Top Hits pra você, bebê. 981-55-1049.
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4: Só pra você não esquecer o número de WhatsApp mais bombado do Brasil: 981-55-1049. Corre lá, pede teu som, tua música e oferece pra quem você quiser. Afinal de contas, aqui na Caruaru FM todo mundo sabe que é você quem manda, né? Nova semana, novas metas. E a gente vai como, hein?
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4: Pra gente começar muito bem a nossa semaninha. Tiaguinho, Pretinho do Poder, Me Balançou. Tá no ar, o que é bom, a gente rola. Boa tarde, boa semana pra geral.

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2: Na Caruaru FM, você tá curtindo o que é bom, a gente rola nesta tardezinha marota, né? Tinha que ser Caruaru FM, a minha, a sua, a nossa rádio. 981-55-1049.
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2: Os melhores ouvintes do Brasil estão aqui. Fernandinha, tá na 15 de novembro, tá trabalhando, curtindo o som da Caruaru FM. Deixa eu ver quem mais tá aqui comigo. O Diego tá na Duque de Caxias. Vinícius tá nas Rendeiras. A Mandinha tá lá no Indianópolis. A Débora tá no Divinópolis. Camila, Boa Vista 1. Felipe, Boa Vista 2. Paulo Luiz, o José Carlos de Oliveira. Tem também o Rafinha no bairro Petrópolis. E deixa eu ver quem mais aqui. A Vivi tá no Universitário.
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3: Na sua rádio agora faltando 26 para as 4.
4: Hora certa, apoio.
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2: Na Caruaru FM, você tá curtindo O Que É Bom, a gente rola? Na minha, na sua, na nossa, né? Só as melhores. Tinha que ser Caruaru FM, rapá. Agora tá chegando o Caruaru Notícias e eu volto depois do intervalo. Te espero, hein?
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4: O ministro do Supremo Tribunal Federal, Alexandre de Moraes, negou neste sábado o pedido para que o presidente argentino, Javier Milei, visitasse Jair Bolsonaro no dia 25 de julho. O ex-presidente cumpre prisão domiciliar em Brasília e a solicitação tinha sido feita por seus advogados. Segundo Moraes, com exceção de atendimentos médicos, fisioterapêuticos e de visitas dos próprios advogados, todas as demais visitas estão suspensas por 30 dias. A determinação segue uma decisão tomada pelo ministro na noite desta sexta-feira. Moraes proibiu Bolsonaro de receber visitas após o filho, o senador Flávio Bolsonaro, publicar nas redes sociais uma carta escrita pelo ex-presidente. Flávio, inclusive, não poderá ver o pai por 90 dias por ordem do ministro. Também foram vetadas a Jair Bolsonaro, até o fim das eleições de outubro, visitas de campanha e a divulgação de manifestos político-eleitorais por qualquer meio, inclusive por terceiros. Na rede social X, o advogado de defesa do ex-presidente João Henrique Nascimento de Freitas ironizou a medida. Bingo, escreveu o advogado acrescentando. O pedido de visita do presidente Milei ficou prejudicado por conta da decisão de ontem à noite de Moraes. Motivação e proporcionalidade são basilares. A justiça deve ser justa e parecer justa aos olhos da sociedade. Também nesta sexta-feira, a Procuradoria-Geral da República defendeu a manutenção da prisão domiciliar de Bolsonaro.
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10: Na sua rádio, 4 horas, 4 minutos.
0: Hora certa. 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
2: Na Caruaru FM, o que é bom, a gente rola mesmo e de verdade, né não? Aqui tem blá blá blá não, fio, é música o tempo todo. Agora a gente vai conferir o que teremos no Caruaru da Sorte, presta atenção.
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6: Na sua rádio 4:34.
7: Hora certa. 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
2: É o molho do Menos é Mais aqui em Belém, desse jeito. Vambora. Todo um negócio que machuca o coração.

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2: Na Caruaru FM, você curtiu aí o que é bom, a gente rola. Nesta tardezinha marota, né não? Tá chegando Top Hits, hein? Só vou pro intervalo e volto com as melhores do dia. Fica aí!
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2: Mais de 5 mil pessoas morreram por causa dos terremotos na Venezuela. Outras 16 mil ficaram feridas e mais de 6 mil foram resgatadas. Esses são os últimos números divulgados sobre a tragédia no país. Os acampamentos temporários nas cidades de Caracas, La Guaira, Miranda e Aragua acolhem cerca de 21 mil pessoas. Para apoiar as famílias e comunidades afetadas, a Agência das Nações Unidas para as Migrações pediu 98 milhões de dólares, cerca de 500 milhões de reais em ajuda humanitária. A assistência deve financiar o plano de resposta da agência para os próximos 12 meses. Os terremotos de 24 de junho danificaram milhares de instalações, como hospitais, escolas, casas e unidades de saúde. Os tremores causaram danos em mais de 1000 prédios, sendo que 190 desabaram. Houve prejuízos a serviços essenciais como assistência médica, abastecimento de água e sistemas de transporte. Os programas de assistência da Venezuela já atenderam 128 mil famílias, além de distribuírem 10 mil toneladas de alimentos e 29 milhões de litros de água.
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15: Caruaru FM agora 5:04.
16: Hora certa. 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
15: Tá começando mais uma edição do Top Hits. Hoje é segunda-feira, dia da gente conferir os rankings Axé, Forró e Funk, as mais bombadas no dia de hoje nas rádios de todo o Brasil, hein? A gente abre com o Forró, quinta posição.
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mas essa música foi tirada do DVD. E agora a gente vai fazer ela inteira pra vocês. Como há 20 anos atrás.

6. Terceira posição.

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1: Caruaru FM, a sua rádio. Essas foram as 5 mais bombadas de hoje nas rádios do Brasil, no gênero forró, hein? Agora é hora do intervalo, na sequência eu mostro pra você as 5 mais do funk, sai daí não.
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9: Na sua rádio agora, 5h29.
10: Hora certa, apoio.
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9: De volta com o Top Hits nesta tardezinha marota de segundona. Agora pra gente conferir as 5 mais bombadas de hoje nas rádios do Brasil. Gênero funk, hein? Quinta posição.
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2: 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Fiquei sabendo que você tá perguntando de mim por aí, né? 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
1: Aê, é mais uma do Kevin. Escuta só.

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1: Ela tá sabendo, vando o beat.
2: Fala aí, Daniel. Dá teu papinho todo.
3: Backbone no

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2: 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Essas foram as 5 mais bombadas de hoje nas rádios do Brasil. Gênero funk. A gente vai pro intervalo, afasta tudo, que depois o trio elétrico vai passar aí, hein? Tem as 5 mais do axé, sai daí não.
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2: Faltando 16 para as 6 na sua rádio, hein?
3: Hora certa. 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
2: Caruaru FM, a sua rádio, de volta com o Top Hits. Agora pra gente conferir as 5 mais de hoje em todo o Brasil. Gênero axé, hein? Desce o trio, motor! Quinta posição!
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terceira posição.

0: Alissa Salvador!
1: Senhoras e senhores, Henry Freida!
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0: Cara.
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2: Caruaru FM, a sua rádio, essas foram as 5 mais de hoje nas rádios do Brasil, gênero Axé, pra gente finalizar com chave de ouro mais uma edição do Top Hits. Tá chegando por aí mensagem de paz, na sequência balada sertaneja, logo após as notícias de Brasília com a Voz do Brasil, e eu volto amanhã às 3 da tarde no Que Voz a Gente Rola, combinado? Então boa noite pra todo mundo, se cuidem, hein? Até amanhã!
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5: Em Caruaru, 6 horas.
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3: 7 da noite em Brasília.

0: fortalecer laboratórios públicos e ampliar o acesso da população a tecnologias estratégicas de saúde.
1: Preparar o Brasil cada vez mais para respostas em emergência em saúde, dar uma previsibilidade importante para as empresas privadas investirem, dar uma outra dimensão para o que é o setor da saúde, tanto naquilo que é os compromissos de garantir o atendimento à nossa população, quanto da saúde, quanto setor econômico.
0: A lei prevê medidas para incentivar a produção nacional de insumos e fortalecer cadeias produtivas internas, com o objetivo de ampliar a capacidade nacional de resposta em situações de crise, como destacou o ministro do Desenvolvimento, Indústria, Comércio e Serviços, Márcio Elias.
2: A pandemia mostrou isso para o mundo, a indesejável dependência de um continente ou de alguns países do fornecimento do que é essencial na área da saúde. Acho que a sanção do nosso PL 2583 hoje retoma essa tradição do país, do Brasil, na vanguarda do desenvolvimento do complexo econômico e industrial da saúde.
0: A estratégia também prevê mecanismos para a transferência de tecnologia entre instituições privadas e laboratórios públicos. Entre os projetos previstos estão o desenvolvimento de insulina glargina com produção integral no Brasil e de uma vacina contra o vírus sincicial respiratório associado a casos de bronquiolite. Reportagem Márcia Fernandes.
3: Empresas de revenda de ingressos devem ser transparentes com o consumidor sobre o seu papel.
4: Caso isso não aconteça, elas podem ser alvo de medidas cautelares, entre outras determinações.
3: É o que vamos ouvir agora na reportagem de Gabriela Noronha.
5: Quando você vai comprar um ingresso para um show ou teatro, por exemplo, pode acabar recorrendo a páginas na internet que fazem a revenda desses tickets. Mas essas plataformas precisam respeitar os direitos do consumidor. Se isso não ocorrer, ficam sujeitas a medidas cautelares do governo. É o caso de uma empresa que começou a ser investigada nesta segunda-feira por falta de transparência e insuficiência de informações essenciais ao consumidor, como detalhou Ricardo Morishita, secretário nacional do consumidor.
6: Muita gente acaba contratando, mas não sabe que se trata de um mercado secundário. E claro, tudo isso leva a uma potencial indução do consumidor ao erro, a acreditar que está adquirindo o ingresso pelo canal oficial. Acho que isso é ruim para todos. É importante que o consumidor saiba, não seja enganado, não possa ser induzido a erro, garantir a informação e depois a própria boa-fé.
5: Como medida cautelar, a Senacom determinou que a plataforma passe a indicar de forma clara e destacada ao longo de todo o processo da venda que não constitui um canal oficial de venda dos eventos, que os ingressos são ofertados por terceiros e que podem ser vendidos por preços superiores aos dos canais oficiais. Em caso de não cumprimento da medida, a empresa poderá ser multada em R$100 mil por dia. Vitor Oliveira Fernandes, secretário nacional de Direitos Digitais, mencionou outras possíveis fraudes que fazem parte da investigação.
7: Uma outra preocupação que também surge nesses monitoramentos de mercado é o uso cada vez maior de robôs que funcionam verdadeiramente como cambistas digitais. Robôs que conseguem adicionar ingressos ao carrinho em milissegundos, que conseguem ocupar posições melhores nas filas dos ingressos e que conseguem até fazer o check-out automatizado em um tempo bastante rápido, de modo que o consumidor se torna dependente desse mercado secundário.
5: Lembrando que há PROCONs em todos os estados do país para a proteção e defesa dos direitos do consumidor. Além disso, é possível utilizar a plataforma consumidor.gov.br para registrar denúncias e reclamações. Reportagem Gabriela Noronha.
4: E durante a Copa do Mundo da FIFA 2026, o Ministério da Justiça e Segurança Pública participou da Operação Cartão Vermelho, realizada simultaneamente em 9 países.
3: A ação foi coordenada pelo Departamento de Justiça e pela Agência de Investigações de Segurança Interna dos Estados Unidos para combater a pirataria digital e física.
4: No Brasil, a atuação com foco no ambiente digital resultou no bloqueio de 309 domínios, domínios e 109 endereços de IP utilizados na transmissão ilegal de sinais de TV e streaming.
3: A operação teve como objetivo combater redes criminosas envolvidas que lucram ilegalmente com a venda de produtos físicos piratas, como camisetas de seleções, álbuns de figurinhas e artigos esportivos falsificados, e também com a retransmissão digital não autorizada dos Jogos do Mundial.
4: O pagamento do Bolsa Família começou hoje aos beneficiários do programa.
3: Em cidades onde foi decretada a situação de emergência ou calamidade pública pelo governo federal, o recurso foi unificado.
8: Começou nesta segunda-feira, dia 20, o pagamento do Bolsa Família referente ao mês de julho. Os depósitos seguem um calendário escalonado, conforme o último dígito do número de identificação social, o NIS. Neste mês, o benefício tem valor médio de R$ 679,19. Para receber o auxílio, é preciso atender aos critérios do programa, manter o cadastro único atualizado e cumprir as exigências nas áreas de saúde e educação, como frequência escolar, vacinação em dia e acompanhamento pré-natal, quando necessário. Os beneficiários podem movimentar o dinheiro de forma digital pelo aplicativo Caixa Tem, utilizados na função débito com cartão do programa ou sacados em terminais de autoatendimento da Caixa, casas lotéricas e correspondentes Caixa Aqui. Já as famílias que vivem em municípios com situação de emergência ou calamidade pública reconhecida pelo governo federal recebem um benefício nesta segunda-feira, sem seguir o calendário do NIS. A medida beneficia moradores de cidades do Amazonas, Roraima, Paraná, Sergipe, Paraíba e Rio Grande do Norte, afetadas por eventos como estiagem e enchentes. Thaisa Vitória para a Voz do Brasil.
4: E estão abertas as inscrições para o Prêmio Brasil que Alimenta, até o dia 31 de julho.
3: A iniciativa vai reconhecer 40 ações desenvolvidas por organizações da sociedade civil para o combate à fome.
4: Podem participar organizações que estejam em funcionamento há pelo menos 3 anos e mantenham iniciativas em andamento.
3: O valor total da premiação é de R$ 700 mil, distribuídos entre as 20 melhores iniciativas.
4: O edital com as informações está disponível em gov.br/mds.
3: As mulheres têm agora um novo aliado na luta contra a violência, um chatbot do Ligue 180.
4: É um robô atendente que vai trazer prontamente informações sobre os direitos das mulheres, legislação e serviços da rede de atendimento.
3: A ferramenta de inteligência artificial vai fazer uma curadoria diária da base de informações utilizadas pelas atendentes da Central de Atendimento à Mulher.
4: Mas o atendimento humanizado, em que as vítimas podem conversar diretamente com uma pessoa, vai seguir. E nós conversamos sobre isso com a secretária nacional de enfrentamento à violência contra as mulheres, Estela Bezerra. Acompanhe. Secretária Estela, bem-vinda à Voz do Brasil. Vamos começar falando desse novo chatbot do Ligue 180. Como é que ele funciona? O que ele oferece de novo para as mulheres?
9: Olha, o chatbot, primeiro prazer estar aqui, uma saudação a todo mundo que está nos ouvindo, nos assistindo. O chatbot, ele é mais uma tecnologia, ele é desenvolvido muito pelo campo do mercado, mas a tecnologia também pode servir à cidadania, né? Então, o que nós estamos colocando é mais um meio de acesso para que as mulheres em situação de violência, elas possam acionar a Central 180, seja para pedir uma informação ou seja para que ela tenha uma acolhida rapidamente sobre a situação de violência que ela está vivenciando. A violência contra as mulheres, ela tem várias tipologias. O Brasil ainda não tem uma imersão e uma compreensão dessas várias tipologias, mas elas oprimem mulheres em todo o território. E aí o chatbot, inclusive, dialoga com a juventude e traz mais uma opção, mas ela não tira a humanização do serviço nem do atendimento.
10: Quer dizer que com um robô, o atendimento humano também segue, né? As mulheres ainda conseguem atendimento humanizado ligando para o número 180.
9: O chatbot ele pode estar assentado numa inteligência artificial, mas ele também pode estar nos princípios do atendimento. E nesse caso, ele está nos princípios do atendimento. Não há uso de inteligência artificial. Depois que se tabula ali o tipo de demanda que é trazida, imediatamente você pode recorrer a um atendimento humanizado e aquela demanda vai ser acompanhada humanamente. Nós temos mais de 360 atendentes, 24 horas para fazer esse serviço.
4: Onde é que elas acessam o chatbot?
9: Olha, tanto pelo telefone como ela pode acessar pelo site da nossa página no Ministério das Mulheres. Nós temos todas as tecnologias que você pode recorrer. O 180 tem um grande painel. 22% das procuras no Ministério das Mulheres são justamente pelo 180.
10: E há também outras ferramentas, né, como o WhatsApp, por exemplo, né? Como é que ele pode ser acessado por quem queira orientações ou mesmo ajuda?
9: Olha, o 180, ele já tinha o WhatsApp implementado. O WhatsApp é uma linha direta. Depois que a gente fazia o atendimento direto, humanizado, ainda se perguntava se você queria receber alguma informação pelo 180, né? Então, o WhatsApp não é uma ferramenta em que a gente acessa a qualquer mulher. A gente prioriza o sigilo da informação. Muitas vezes as mulheres podem receber ou tem o telefone monitorado e isso pode ser uma situação de risco. Mas o WhatsApp do 180, ele fica disponível para qualquer mulher que liga para o 180 e ele também pode ser acessado através da nossa página com o íconezinho que dá disponibilidade ao 180.
4: Agora, as atendentes do Ligue 180, elas passam por uma qualificação, né, específica para prestar esse tipo de atendimento. O que está incluído na preparação delas?
9: Olha, desde a taxonomia, porque a gente tem violência, desde violência vicária, que recentemente foi reconhecida como uma tipologia própria de crime, até a violência patrimonial, a violência psicológica, são tipologias de violência que às vezes é difícil de você identificar. Muitas mulheres vão e se identificando que vivem aquele tipo de violência na medida em que alguém vai falando que aquilo é violência. Então, todas essas atendentes, elas são preparadas, qualificadas em compreender a legislação e compreender a manifestação desse tipo de violência. Elas também têm um aparo psicológico, porque é muito doloroso e é muito difícil você passar o dia inteiro ouvindo narrativas de violação de direitos e de violência. Então, elas têm uma retaguarda de psicologia, de atendentes, né, e fazem grupos de conversar sobre esse tema. E agora nós estamos inaugurando uma especialização para que elas tenham uma melhor qualificação, mas também um reconhecimento acadêmico de que elas são profissionais especializadas no atendimento às mulheres em situação de violência.
4: Só para a gente esclarecer, a senhora mencionou a violência vicária, que é um tipo novo, né, um tipo penal novo, e aí muita gente provavelmente não conhece. Ela ocorre quando o companheiro agride familiares, né, filhos, pais, para atingir a mulher, né?
9: O agressor praticante de violência doméstica, ele nunca só viola as mulheres. Ele viola os filhos, ele agride a sogra, ele agride os cunhados, mas ele tem uma predileção pelos filhos. Os filhos é um modo, é um instrumento de ofender. Se você, às vezes, me der um tapa, o tapa dói, mas dói mais se você bater no meu filho. Isso é uma coisa muito concreta. E o pior caso que nós acompanhamos foi aquele caso de Thales Machado, aqui no estado de Goiás, onde ele executou os dois filhos e ainda construiu através, se suicidou, mas antes disto construiu a narrativa de que a ex-esposa ou a mãe das crianças é que era responsável por tudo aquilo. E ela, por conta disso, não conseguiu sequer acompanhar o velório dos filhos.
10: Secretária, o Ministério das Mulheres também apresentou recentemente em Salvador as diretrizes nacionais das Casas da Mulher Brasileira. O que que elas estabelecem sobre esse serviço?
9: A atualização das diretrizes era uma necessidade. A casa está fazendo 10 anos. A primeira casa foi inaugurada ali em 2015, né, no estado de Mato Grosso do Sul. Durante esses 10 anos, muita coisa mudou, inclusive de legislação. Nós temos muita tecnologia que avançaram durante essa década e era necessário fazer um alinhamento. Hoje temos 13 casas, uma projeção de mais casas. É natural que a política pública vá se expandindo por todo o território e era necessário a atualização das diretrizes, porque a Casa da Mulher Brasileira, ela é o mais completo, mas ela é mais complexo serviço de uma política pública. Ela junta no mesmo espaço poderes como o poder executivo e o poder do sistema de justiça, judiciário. Lá funciona a vara de família, lá funciona o Ministério Público, mas também tem a Secretaria de Segurança Pública com a Delegacia Especializada da Mulher, o serviço psicossocial que atende lá dentro, tem também a possibilidade da mulher, por uma questão de risco, ficar acomodada num abrigamento temporário dentro dessa casa. Então, como são serviços complexos, de alta complexidade, com intersetorialidade e interinstitucionalidade, as diretrizes se atualizaram para que o serviço tenha mais azeitamento e seja muito mais eficiente, para que não haja nenhum erro de protocolo de serviços tão complexos.
4: Agora, secretária, acho que a pergunta mais importante da nossa entrevista é essa que vem agora. Uma mulher que esteja nos ouvindo e que se reconheça numa situação de violência, mas que tenha dificuldades em sair dessa situação, seja por motivos financeiros ou quaisquer outros, como é que ela pode começar a pedir ajuda? A gente falou aqui de Casa da Mulher Brasileira, de Ligue 180, mas por onde ela começa? Qual o primeiro passo?
9: Olha, geralmente uma mulher que vive em situação de violência, ela nega que vive em situação de violência, essa negação vai de 3 a 10 anos. Se ela tem no ciclo de amizade dela e uma forma de impedir que a mulher recorra a alguém, um agressor que vive dentro de casa, que ameaça constantemente, ele inibe a relação dessa mulher com seus familiares e também com suas amigas. Essa é uma maneira de manter a mulher isolada. Então, o principal movimento que uma mulher precisa fazer quando ela está vítima de violência é procurar alguém da sua confiança, alguém que ame e respeite ela verdadeiramente, para ela poder compartilhar dessa situação que ela vive. Geralmente, o primeiro ciclo de apoio vem das amigas e da família. Quando você não encontra essa possibilidade, é preciso procurar ou a delegacia, ou o centro de referência da mulher, ou mesmo a Casa da Mulher Brasileira, que é um serviço de porta aberta. Geralmente, as mulheres só conseguem fazer esse movimento quando a violência já não ameaça mais só a vida dela, ameaça a vida dos filhos. Então, as mulheres conseguem fazer uma ruptura. Por isso que programas como esse, a gente falar do assunto, dizer que a violência acontece e que ela não é naturalizada e que ela pode ser rompida, é necessário. Muitas mulheres vivem em situação profunda de isolamento e não conseguem fazer a ruptura sozinha. Ninguém consegue fazer uma ruptura sozinha. Então, o primeiro movimento é uma mulher procurar alguém de sua confiança. O segundo movimento é procurar um serviço especializado. E se ela for a um serviço bancário sendo oprimida por violência patrimonial, ela também deve pedir ajuda. Hoje, a Caixa Econômica tem um serviço para acolher mulheres nessa situação. Ou se ela for a um serviço de saúde, ela também pode pedir ajuda ao serviço de saúde para poder fazer a ruptura da violência. Sozinha, ninguém consegue.
10: Muito bem, nós conversamos com Estela Bezerra, secretária nacional de Enfrentamento à Violência contra as Mulheres.

0: escreverem edital do Ministério das Mulheres.
1: Um espaço público, seguro e gratuito, onde crianças de 3 a 12 anos de idade são acolhidas enquanto os responsáveis, principalmente as mães, estudam. Assim, é a Cuidoteca, serviço oferecido em universidades federais como a de Brasília. Na UNB, a iniciativa teve início no começo deste ano e atendeu 23 crianças no período noturno. Para o segundo semestre, 40 vagas serão oferecidas. A coordenadora pedagógica da Cuidoteca da UNB, Letícia Teles, falou sobre a receptividade do serviço.
2: A Cuidoteca promoveu ali um espaço onde a criança pode ser criança, porque eles podem realmente brincar, socializar. E as mães têm um feedback, assim, incrível.
1: Agora, o serviço de Cuidoteca será expandido para universidades estaduais. O edital aberto pelo Ministério das Mulheres vai oferecer R$ 9.200.000 para que as universidades estaduais possam contratar profissionais, comprar material pedagógico e oferecer alimentação às crianças. Em contrapartida, as unidades deverão providenciar espaço físico, infraestrutura e apoio operacional. Cada universidade selecionada poderá receber até R$ 240.000 para manter o serviço. Segundo Juliana Cores, coordenadora-geral de Políticas de Cuidado do Ministério das Mulheres, há recursos suficientes para contemplar todas as universidades estaduais do país.
3: A gente pensou nas universidades estaduais devido ao número de mulheres, que é um número relevante, e a gente conseguiu aqui aportar um recurso que é suficiente para abarcar todas as universidades estaduais. E o que a gente quer é que cada vez mais cresça essa cultura da Cuidoteca. A gente interpreta como um dos pontos cruciais aí para a tranquilidade dessas mulheres.
1: O envio de propostas pelas universidades estaduais deve ser feito até o dia 15 de setembro por meio da plataforma transferegov.br. As unidades selecionadas deverão ofertar o serviço de Cuidoteca por 12 meses. Reportagem Luana Karen.
4: E além do edital para as universidades estaduais, seguem abertas até o dia 1º de agosto as candidaturas para a chamada estratégica Unicuidotecas.
0: Nesta chamada, o Ministério da Educação, em parceria com o Ministério do Desenvolvimento e Assistência Social, Família e Combate à Fome, vai selecionar 50 universidades federais para a implantação de espaços gratuitos de acolhimento infantil nas instituições.
4: Os espaços visam atender filhos de alunos, professores, servidores técnicos e trabalhadores terceiros.
0: Cada universidade federal selecionada terá capacidade para atender 40 crianças simultaneamente.
4: O envio das propostas deve ser feito por meio eletrônico. Os detalhes estão disponíveis em gov.br/mec.
0: O transporte aéreo brasileiro registrou 65 milhões e 200 mil passageiros no primeiro semestre desse ano.
4: De acordo com o relatório da Agência Nacional de Aviação Civil, a ANAC, mais de 50 milhões nos voos domésticos e 15 milhões nos voos internacionais.
0: Só no mês de junho, o total de passageiros chegou a 10 milhões e 300 mil pessoas.
4: O transporte de carga nos aeroportos brasileiros registrou o crescimento de janeiro a julho deste ano.
0: Foram mais de 673 mil toneladas transportadas em níveis nacionais e internacionais.
4: E essas foram as notícias do Governo Federal.
0: Uma realização da Secretaria de Comunicação Social da Presidência da República.
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0: Fique agora com as notícias do Poder Judiciário e do Congresso Nacional. Boa noite.
4: Boa noite e até amanhã.

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1: Você vai ouvir agora notícias do Poder Judiciário.
2: Em Angola, presidente do STF propõe ampliar cooperação entre cortes constitucionais na defesa da democracia.
3: TSE divulga dados sobre o eleitorado brasileiro.
2: TST entende que CNPJ ativo não basta para provar que a empresa continua em operação.
3: Boa noite, eu sou o Arthur Filho.
2: E eu sou Walter Lima.
3: O presidente do STF e do CNJ, ministro Edson Fachin, defendeu em Luanda, na Angola, o fortalecimento da cooperação entre tribunais constitucionais para proteger a democracia.

0: A manifestação ocorreu durante reunião com Laurinda Prazeres Cardoso, presidente do Tribunal Constitucional de Angola, Marta Ferreira.
1: Ao abrir o encontro, Fachin disse que a relação entre os dois tribunais deve ser ampla, permanente e voltada à construção de uma agenda comum para os próximos anos.
2: Cuidaremos de uma pauta de cooperação centrada no fortalecimento da capacidade institucional de nossos tribunais.
1: O presidente do STF ressaltou que as democracias constitucionais enfrentam desafios comuns em diferentes partes do mundo, especialmente diante do avanço de movimentos autoritários que buscam enfraquecer as instituições por dentro. Para Fachin, os tribunais constitucionais ocupam posição central na preservação do Estado Democrático de Direito e defendeu o fortalecimento da cooperação entre as cortes constitucionais para compartilhar experiências e consolidar referências democráticas capazes de enfrentar tendências autoritárias observadas em diversos países.
3: O TSE divulgou nesta segunda-feira os dados do eleitorado brasileiro.
0: As estatísticas indicam que mais idosos e mais indígenas estão aptos a votar. Jane Costa.
4: Mais de 158 milhões de brasileiras e brasileiros estão aptos a votar no dia 4 de outubro, primeiro turno das eleições. São Paulo, maior colégio eleitoral do país, reúne mais de 34 milhões de eleitoras e eleitores, representando 21,48% do total. Em seguida, aparecem Minas Gerais e Rio de Janeiro. O eleitorado no exterior aumentou, são quase 929 mil. A maioria do eleitorado tem entre 40 e 44 anos, com mais de 15 milhões de pessoas. Os dados também revelam avanços no preenchimento da autodeclaração de raça e cor, tornando o cadastro eleitoral mais diverso e reduzindo significativamente o número de registros sem essa informação.
3: CNPJ ativo não basta para provar que a empresa continua em operação, segundo o TST.
0: Integrante da Comissão Interna de Prevenção de Acidentes e de Assédio, pretende usar o dado para assegurar estabilidade. Larissa Batista.
5: O trabalhador alegou que a empresa continuava funcionando, já que o CNPJ da instituição, sediada em Piracicaba, São Paulo, permanecia ativo. Mas o TST entendeu que isso, por si só, não comprova que a unidade ainda esteja em operação. Como o contrato de prestação de serviços foi encerrado e a CIPA deixou de existir naquele local, a corte decidiu que o auxiliar de produção não tinha direito à estabilidade no emprego e manteve a demissão. A decisão foi unânime.
3: Após a Lei 14.752 de 2023, judiciário não pode multar advogados por abandono de causa.
0: Com esse entendimento, o STJ afastou a multa aplicada a advogados que faltaram à sessão do Tribunal do Júri. Fátima Uchoa.
6: Os advogados pediram o cancelamento do júri e justificaram a ausência alegando que a promotora responsável teria publicado nas redes sociais um vídeo sobre o crime, o que comprometeria a imparcialidade do julgamento. Mas a Justiça do Rio Grande do Sul aplicou uma multa de 10 salários mínimos. Na sexta turma do STJ, o ministro relator Sebastião Reis Júnior observou que os advogados poderiam ter questionado a suposta nulidade em juízo pelos meios processuais adequados. No entanto, nessa situação já estava em vigor a lei que revogou a aplicação da multa por abandono de causa. E segundo o ministro, após essa mudança legislativa, eventual falta deve ser apurada exclusivamente pela Ordem dos Advogados do Brasil.
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3: A você, uma boa noite.
0: E até amanhã.
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1: Eu sou Humberto Pinheiro e estes são os destaques de hoje do Jornal do Senado, que começa agora. A autonomia do Banco Central e novas regras para a saúde avançam na CCJ. Jovens que saem de abrigos podem ganhar cotas no ensino federal. Eleitores com deficiência ou mobilidade reduzida terão direito a transporte gratuito. Boa noite. A Comissão de Constituição e Justiça aprovou neste primeiro semestre a proposta de emenda à Constituição que busca assegurar um orçamento próprio e autonomia operacional ao Banco Central. A CCJ ainda votou outras duas mudanças na Constituição para assegurar jornada de 36 horas semanais para enfermagem e aposentadoria diferenciada para agentes comunitários de saúde e combate às endemias. Repórter Bruno Lourenço.
2: Uma das propostas de emenda à Constituição aprovadas na Comissão de Constituição e Justiça transforma o Banco Central de autarquia para entidade pública de natureza especial, com autonomia técnica, administrativa, orçamentária e financeira. O relator, senador Plínio Valério, do PSDB do Amazonas, defendeu a medida.
3: Essa autonomia, ela fortalece não só o sistema financeiro brasileiro, traz segurança, traz muita segurança para todos nós.
2: Já a PEC, que assegura o direito à aposentadoria diferenciada de agentes comunitários de saúde, de combate às endemias e de agentes indígenas de saúde e de saneamento, passou pela CCJ e pelo plenário. A proposta teve como relator o senador Irajá, do PSD do Tocantins, que destacou o papel desses profissionais na ponta da saúde.
4: Um reconhecimento, um trabalho histórico, dedicado por toda uma vida a essas pessoas que são brasileiros e brasileiras, que são, como eu costumo dizer, o SUS do Brasil de carne e osso.
2: Outra proposta de emenda à Constituição aprovada na CCJ vincula o piso salarial da enfermagem a uma jornada máxima de trabalho de 36 horas semanais.
1: O Senado aprovou e enviou para sanção presidencial um projeto que cria regras para as parcerias entre escolas e pontos e pontões de cultura. A proposta pretende ampliar o acesso de estudantes a atividades culturais e fortalecer a integração entre educação e cultura. A iniciativa estabelece requisitos para a celebração dessas parcerias e busca incentivar ações culturais no ambiente escolar. Os detalhes na reportagem de Márcio Maturana.
5: Pontos e pontões de cultura são associações sem fins lucrativos com atividades culturais dentro das comunidades. Hoje, essas associações já podem fazer parcerias com redes de ensino superior, técnico e básico, mas o projeto define critérios para isso. O texto aprovado no plenário do Senado foi o relatório que o senador Humberto Costa, do PT de Pernambuco, apresentou na Comissão de Educação. Ele resumiu os pontos principais da proposta.
6: Esta proposição inova ao estabelecer duas balizas essenciais que a legislação vigente não contempla. A exigência de que a parceria seja consonante com a proposta pedagógica de cada escola, preservando assim a autonomia escolar, e a prioridade para pontos e pontões de cultura situados nas proximidades da comunidade escolar, de modo a fortalecer os vínculos territoriais e culturais já existentes.
5: Quando entrar em vigor, a lei vai mudar a Política Nacional de Cultura Viva, que busca ampliar o acesso da população aos direitos culturais.
1: Foi apresentada no Senado uma proposta de emenda à Constituição que busca garantir a continuidade dos programas estaduais, distritais e municipais de incentivo à cultura e ao esporte. A medida preserva mecanismos de apoio mesmo após a implementação da reforma tributária. A proposta permite que estados, o Distrito Federal e os municípios continuem concedendo incentivos fiscais a esses setores por meio de créditos do Imposto sobre Bens e Serviços, o IBS. A reportagem é de Douglas Castilho.
7: Foi apresentada no Senado Federal a proposta de emenda à Constituição que assegura a sobrevivência dos programas locais de incentivo fiscal voltados à cultura e à prática desportiva. A medida altera as regras da reforma tributária para permitir que estados, o Distrito Federal e os municípios continuem a estimular esses setores setores por meio de créditos compensatórios do Imposto sobre Bens e Serviços, o IBS. Sem essa alteração, o novo modelo de unificação tributária sobre o consumo extinguiria gradualmente esses mecanismos regionais de incentivo indireto até o ano de 2032. Pelo projeto, o Comitê Gestor do IBS vai definir as regras técnicas para a concessão e o registro desses créditos. Já os estados, o Distrito Federal e os municípios terão de aprovar leis próprias para criar seus próprios programas. O autor da iniciativa, senador Carlos Portinho, do PL do Rio de Janeiro, ressaltou que as leis locais sustentam uma ampla cadeia produtiva e criam milhares de empregos que, segundo ele, vão além dos holofotes.
8: A gente muitas vezes pensa só no artista ou no jogador de futebol, mas na verdade é todo um ecossistema que tem. É o produtor cultural, é o pessoal que trabalha para os eventos, né? As empresas de eventos, são muitos empregos que geram esse fomento. Com a reforma tributária ficou ameaçado e a gente já se antecipou a esse problema, assim podendo incentivar e fomentar essas duas indústrias que eu chamo é a indústria do entretenimento. A gente tem que ver cultura e esporte como uma grande indústria do Brasil.
7: A proposta também determina que o valor desses incentivos serão pagos pelo Estado, pelo Distrito Federal ou pelo município que criar o programa. Além disso, os benefícios terão de seguir regras rígidas de avaliação, transparência e controle social. A PEC, que conta com a assinatura de outros 26 senadores, será analisada pela Comissão de Constituição e Justiça.
1: Nas eleições deste ano, eleitores com deficiência ou mobilidade reduzida terão direito a transporte individual gratuito, oferecido pela Justiça Eleitoral. O programa Seu Voto Importa, do Tribunal Superior Eleitoral, tem como objetivo promover a inclusão e reduzir as dificuldades de deslocamento para que o cidadão vote. Para garantir o atendimento no dia da votação, o interessado deverá solicitar o transporte gratuito até 14 de setembro. O pedido poderá ser feito pelo próprio eleitor ou por seus representantes legais, de forma presencial, diretamente no cartório eleitoral da zona correspondente ou por canais remotos e eletrônicos. Também será necessária a apresentação de autodeclaração ou de documento que comprove a deficiência ou a dificuldade de locomoção. O primeiro turno das eleições será realizado em 4 de outubro. O senador Paulo Paim, do PT do Rio Grande do Sul, manifestou apoio à proposta de emenda à Constituição que altera a forma de contribuição previdenciária das empresas. O texto da PEC propõe substituir a contribuição incidente sobre a folha de salários por uma base de cálculo sobre o faturamento bruto das empresas.
9: Essa mudança é necessária por diversos motivos. Empresas com grande faturamento, mas que empregam pouca mão de obra, como o setor financeiro, passaria a contribuir mais.
1: Jovens que deixaram abrigos e casas lares ao completar 18 anos podem ganhar cotas no ensino superior e nas escolas técnicas federais. A proposta foi aprovada pela Comissão de Direitos Humanos do Senado. O projeto busca ampliar as oportunidades de educação para quem cresceu em acolhimento institucional e agora segue para análise da Comissão de Educação. A reportagem é de Rodrigo Rezende.
10: Crianças e adolescentes que aguardam uma definição sobre processos de adoção ou por outro motivo estão impossibilitados do convívio familiar podem viver no chamado acolhimento institucional, em locais como abrigos ou casas-lares. Um projeto aprovado na Comissão de Direitos Humanos, de autoria do senador Jorge Cajuru, do PSB de Goiás, quer garantir aos jovens que vivem ou viveram nessa situação até os 18 anos, ou seja, não foram adotados e alcançaram a maioridade, uma cota nos processos seletivos para o acesso ao ensino superior e às escolas técnicas federais. O relator do projeto, o senador astronauta Marcos Pontes, do PL de São Paulo, afirma que a ideia colabora com a diversidade no meio acadêmico.
11: A proposição realiza a importante missão de conferir oportunidades a pessoas oriundas de acolhimento institucional. Lembrando que acolhimento institucional é diferente de instituições como a Fundação Casa com menores infratores. É outro tipo de público.
10: Marcos Pontes incluiu no projeto uma previsão de avaliação a cada 10 anos dessa política de cotas. A proposta segue para análise da Comissão de Educação do Senado.
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1: Com trabalhos técnicos de João Lira, o Jornal do Senado fica por aqui. Acompanhe agora as notícias da Câmara dos Deputados. Boa noite e até amanhã.
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13: Câmara aprova projetos que garantem direitos de pessoas com deficiência.
14: Avança a proposta que reforça a política de prevenção ao câncer de pulmão.
15: Projeto de lei aumenta a pena para tráfico de drogas com uso de aeronaves.
16: Policiais em serviço poderão usar o transporte público de forma gratuita.
17: Boa noite. A Comissão de Viação e Transportes da Câmara aprovou a gratuidade no transporte público para policiais em serviço. A repórter Sofia Peçanha tem mais detalhes.
18: A Comissão de Viação e Transportes aprovou o projeto que estabelece a gratuidade no transporte público coletivo para policiais civis e militares em exercício. Pelo texto, o benefício será válido para ônibus urbanos e intermunicipais, metrô, trens suburbanos e metropolitanos, barcas e catamarãs. Para ter acesso ao benefício, o policial precisa estar em serviço, uniformizado e apresentar a identificação funcional válida. O relator da proposta na comissão, o deputado Zé Trovão, do PL de Santa Catarina, destacou que a presença de policiais nos veículos pode contribuir para aumentar a segurança dos passageiros.
19: Olha, primeiro que quando você coloca um policial num transporte público, você cria segurança para quem está lá dentro.
18: A proposta também estabelece que a gratuidade só poderá ser utilizada quando houver assentos disponíveis sem prejudicar quem pagou a passagem. Ou seja, os passageiros pagantes continuam tendo prioridade no uso dos lugares. Além disso, as empresas e concessionárias dos coletivos deverão informar o direito por meio de avisos visíveis ao público. Caso não cumpram a regra, podem sofrer penalidades previstas na legislação. O projeto também foi aprovado pela Comissão de Segurança Pública e Combate ao Crime Organizado. O relator, o deputado Coronel Meira, do PL de Pernambuco, argumentou que os policiais enfrentam jornadas prolongadas e, muitas vezes, precisam de condições diferenciadas para o deslocamento após o serviço. Em concordância na Comissão de Viação e Transportes, o deputado Zé Trovão ressaltou o impacto econômico da medida para esses profissionais.
19: Então, a gente criou uma norma que, se ele entender por bem de usar aquele transporte, ele vai, além de ajudar a sociedade, ele vai poder economizar no combustível para ter um pouquinho mais de salário no final do mês.
18: Hoje, a gratuidade para policiais já existe em algumas regiões, como no Distrito Federal, mas depende de normas locais e não é padronizada em todo o país. A proposta, apresentada pelo deputado Capitão Augusto, do PL de São Paulo, busca criar regras nacionais que reconheçam a importância dos profissionais da segurança pública e facilitem o deslocamento durante o exercício da função. O projeto que garante gratuidade no transporte público para policiais segue para análise na Comissão de Finanças e Tributação. Da Rádio Câmara de Brasília, Sofia Peçanha.
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20: Segurança Pública.
14: A proposta que aumenta a punição para tráfico de drogas com uso de aeronaves avançou na Câmara. A repórter Maria Neves tem os detalhes.
21: A Comissão de Constituição e Justiça da Câmara dos Deputados aprovou o projeto que aumenta as penas para o tráfico de drogas praticado com o uso de aeronaves. Pela proposta, quem usar aviões ou helicópteros para o tráfico ficará sujeito à pena de 10 a 20 anos de reclusão, além de multa. O valor da multa depende da situação econômica do réu e é calculada em dias multa, podendo variar de 2 mil a 4 mil dias multa. Cada dia multa corresponde a um valor em salários mínimos e hoje varia entre 50 e 8.105 reais. O texto aprovado foi a versão apresentada pelo relator na Comissão de Segurança Pública, deputado Sargento Faur, do Paraná, ao projeto do deputado Cobalcini, do MDB de Santa Catarina. Sargento Faur ressalta que a legislação atual já prevê aumento de penas para algumas circunstâncias do tráfico, mas não diferencia de modo específico o uso de aeronaves. Para ele, a gravidade e potencial lesivo do uso desse tipo de transporte justificam a criação de um tipo qualificado autônomo.
0: O emprego de aeronaves nesse tipo de crime permite que os criminosos escapem das barreiras terrestres e fluviais, aproveitando-se da vastidão territorial e das fragilidades do espaço aéreo, o que compromete a eficácia das ações de segurança. Tal realidade impõe ao Estado a necessidade de intensificar os mecanismos de controle e adotar sanções penais mais duras, a fim de desestimular essa modalidade de crime.
21: O texto aprovado também prevê aumento de pena para quem utiliza aeronave para transportar maquinário, aparelho ou qualquer outro objeto destinado à produção de drogas. A pena prevista, nesse caso, é de 6 a 15 anos de reclusão e multa, de 2 mil a 3 mil dias multa. A proposta, que aumenta penas para crimes relacionados ao tráfico de drogas com uso de aeronaves, ainda terá de ser votado pelo plenário da Câmara. Se aprovado, seguirá para análise do Senado. Da Rádio Câmara de Brasília, Maria Neves.
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22: Educação. Sidney Leite, do PSD do Amazonas, comemora a aprovação da medida provisória que reajusta o piso salarial dos professores em R$ 5.130,38. O congressista também destaca a garantia de aumento real anual acima da inflação em todo o país.
23: Eu destaco que essa é uma luta e uma empreitada de todos nós, no sentido de garantir dignidade, reconhecimento, mas, acima de tudo, valorização dessa que é uma profissão tão importante. Essa, sem dúvida nenhuma, é uma conquista histórica para esses trabalhadores que fazem a diferença no presente e no futuro. Eu sou daqueles que acredita na educação pública gratuita e de qualidade. E vindo do Estado, com as dimensões do Estado do Amazonas, que é o maior Estado da Federação, com realidades extremas, essa, sem dúvida nenhuma, é uma vitória importante desses trabalhadores que muitas vezes não têm esse reconhecimento por parte do governo do Estado.
3: Sidney Leite reforça que caberá ao Ministério da Educação divulgar anualmente a tabela de reajustes. Para ele, a conquista representa o reconhecimento da educação pública como pilar de desenvolvimento e como instrumento essencial no combate à desigualdade educacional no país.
22: Saúde. A Comissão de Saúde aprovou o projeto que reforça a política de prevenção.

0: para exames de rastreamento. A deputada Flávia Moraes, autora da proposta, afirmou que a medida, além de ampliar o diagnóstico precoce e contribuir para a redução da mortalidade, também fortalece a estrutura de atendimento no SUS com profissionais especializados e a ampliação do acesso a exames.
1: Vai permitir a qualificação, a formação de profissionais, a disponibilização do espirômetro, dos exames, dos equipamentos para a realização desses exames. E, com certeza, com o diagnóstico precoce, é possível iniciar mais cedo o tratamento da doença, ter um resultado mais efetivo. Isso representa menos sofrimento para o paciente, menos custo para o SUS.
0: Segundo a deputada, hoje apenas 15% dos casos de câncer de pulmão são diagnosticados em estágio inicial, quando há maior chance de cura. Ela destaca ainda que o rastreamento precoce por meio de tomografia pode reduzir a mortalidade pela doença em até 20%. O projeto que define novas diretrizes para a política de rastreamento e diagnóstico precoce de câncer de pulmão no âmbito do SUS deve seguir agora para a Comissão de Finanças e Tributação. Da Rádio Câmara de Brasília, Júlia Lopes.
2: Doutor Flávio, do PL do Rio de Janeiro, apresentou o projeto que cria políticas públicas voltadas ao atendimento de adultos com transtorno do espectro autista. A proposta prevê a criação de núcleos especializados para acompanhamento, inclusão social e inserção no mercado de trabalho.
3: O que a gente propõe no projeto é que sejam construídos núcleos de atendimento ao autista adulto. O que são esses núcleos? Para exemplificar, quando você tem os CAPS, que faz tratamento de dependência química ou de psiquiatria, tem um acompanhamento. Então, a gente quer construir esses núcleos para que se tenha políticas públicas voltadas para o autista adulto, para que ele seja inserido no mercado de trabalho, tratamento neurodivergente, que ele possa ter lá o preceptor, estudar línguas, idiomas, de acordo com seu grau de autismo.
4: O projeto de Dr. Flávio prevê que os centros sejam financiados pelo governo federal e que também possam receber recursos de emendas parlamentares para implantação nos municípios. Ele reitera que o projeto amplia o suporte às famílias de pessoas autistas com mais de 18 anos de idade.
5: Direitos humanos.
2: Os deputados aprovaram projetos que buscam garantir os direitos das pessoas com deficiência e de quem cuida delas. Quem traz mais detalhes sobre as propostas é a repórter Paula Bitar.
6: A Comissão de Constituição e Justiça da Câmara aprovou três projetos que buscam garantir direitos a pessoas com deficiência. Um deles assegura prioridade aos cuidadores de pessoas com deficiência em programas federais de capacitação, formação e qualificação. Outro reforça a prioridade no atendimento para esses cuidadores. A proposta determina que o atendimento prioritário, que é estendido aos acompanhantes, deve estar claro e explícito nos informativos de identificação e sinalização do serviço. O terceiro projeto aprovado proíbe a discriminação contra pessoas com transtorno do espectro autista. O texto estabelece que a pessoa autista não será submetida a tratamento desumano ou degradante, não será privada de sua liberdade ou do convívio familiar, nem sofrerá discriminação. Relator das três propostas na CCJ, o deputado Alex Manente, do Cidadania de São Paulo, destacou a necessidade de atualizar a legislação para garantir a inclusão.
7: Todo esse conjunto de projetos que nós temos aprovado e avançado na Câmara dos Deputados para poder fazer com que a inclusão seja algo real e que a legislação esteja de acordo com essa necessidade de inclusão que temos no nosso país. Então, são avanços importantes para poder, primeiro, combater a discriminação e depois avançar no cuidado e no tratamento de direitos para as pessoas que acompanham e familiares que dedicam a vida especialmente para essas pessoas.
6: As três propostas que buscam garantir direitos a pessoas com deficiência podem seguir para análise do Senado, a menos que haja recurso para votação antes pelo plenário da Câmara. Da Rádio Câmara de Brasília, Paula Bitar.
5: Cultura.
4: Chico Alencar, do PSOL do Rio de Janeiro, apoia a proposta que cria o Dia Nacional da Museologia Social, a ser celebrado em 8 de maio. O parlamentar explica que a iniciativa reconhece museus comunitários que preservam a memória e a identidade de territórios populares.
8: Esse tipo de museu social, evidentemente, todo museu é social, todo museu é histórico, todo museu tem uma importância fundamental em qualquer país do mundo. Mas a museologia social é aquela que resgata a história de comunidades em geral esquecidas

0: trata de valorizar o povo morador que construiu essas comunidades, que as inaugurou muitas vezes, que enfrentou violências, remoções, como grande protagonista.
1: Chico Alencar destaca ainda o Museu da Maré, no Rio de Janeiro, como referência da museologia social no Brasil. O deputado afirma que esses espaços ajudam comunidades a resgatar raízes, ancestralidades e lutas por direitos e melhores condições de vida.
2: Trabalho. Enfermeiros devem emitir nota fiscal após prestar serviços autônomos. A repórter Sofia Peçanha tem mais detalhes sobre a proposta.
3: A Comissão de Saúde aprovou o projeto que obriga a emissão de notas fiscais eletrônicas por profissionais de enfermagem que atuam de forma autônoma. A proposta é de autoria da deputada enfermeira Rejane, do PSDB do Rio de Janeiro, e tem como objetivo incentivar a formalização e a valorização da categoria. O texto prevê que a obrigatoriedade vale para todos os profissionais registrados nos conselhos regionais de enfermagem que trabalham por conta própria, especialmente na prestação de serviços fora de hospitais e vínculos formais. Entre as atividades que passam a exigir a emissão de nota fiscal estão atendimentos domiciliares, acompanhamento de pacientes, orientações de saúde e ações de prevenção. Prevenção de doenças. Durante a análise, o parecer da deputada enfermeira Ana Paula do Podemos, do Ceará, foi lido pela deputada Heloísa Helena, do Rede do Rio de Janeiro, que também é enfermeira, destacando a importância da medida para acompanhar as mudanças no mercado de trabalho da enfermagem.
4: Acrescenta a atuação de enfermeiros e técnicos de enfermagem como empreendedores em áreas como curativos, acompanhamento de doenças crônicas e degenerativas e pré-natal, exige um marco regulatório que assegure a transparência na prestação dos serviços e contribua para a inclusão econômica desses profissionais.
3: O projeto também prevê que estados e municípios adaptem seus sistemas para facilitar a emissão das notas fiscais, reduzindo a burocracia. O descumprimento das normas acarretará a aplicação de sanções administrativas aos profissionais ou aos estabelecimentos. Durante a discussão, o deputado Dr. Zacarias Calil, de Goiás, afirmou que a medida pode ampliar oportunidades para os profissionais e trazer mais segurança para quem contrata os serviços.
5: Facilita também contratos com clínicas, hospitais e empresas que exigem comprovação fiscal. Pacientes e empresas também veem o profissional como mais sério e organizado. Diferencia o enfermeiro no mercado de trabalho, mostrando profissionalismo.
3: O projeto que regulamenta a emissão de notas fiscais por profissionais de enfermagem segue agora para análise da Comissão de Finanças e Tributação. Da Rádio Câmara de Brasília, Sofia Peçanha.
1: Bebeto, do PP do Rio de Janeiro, avalia que a redução da jornada de trabalho vai melhorar a qualidade de vida dos brasileiros. O parlamentar menciona que os trabalhadores da Baixada Fluminense, por exemplo, enfrentam engarrafamentos que tornam o descanso ainda mais necessário.
6: Olha, vai ser um benefício muito grande, porque o cara que acorda 4 horas da manhã, 5 horas da manhã para trabalhar na capital e retorna 10, 11 horas da noite, imagina quanto esse cara não sofre só no deslocamento. Estou dizendo no horário que trabalha não, só no deslocamento. Vai ser um prêmio para aquele que precisa se deslocar, enfrentar engarrafamento e, além de tudo, a convivência familiar, que é super importante nesse tempo, nessa redução dessa escala, nessa jornada de trabalho.
2: Bebeto também exalta o trabalho da Comissão de Viação e Transportes em favor da mobilidade urbana do Rio de Janeiro. Ele considera que associar melhorias no transporte com a redução da carga horária é fundamental para garantir dignidade à classe trabalhadora.
1: Termina agora o Jornal Câmara dos Deputados, produzido pela Rádio Câmara, com trabalhos técnicos de Everson Urani e apresentação de José Carlos Andrade e Luciana Vieira. Uma boa noite para você.
2: Uma ótima noite. Você fica agora com as notícias do Tribunal de Contas da União.
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11: Beleza, beleza, galera, vamos embora. Caruaru FM, a rádio rock da cidade. Victor Hugo por aqui, mais um Rock Life nessa noite de segunda-feira. Vamos embora então, começando esse programa que já faz parte da sua semana. Rock Life, de segunda a sexta, de 8 às 10 da noite. Vamos embora então.
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1: Beleza, beleza, galera, vamos embora! Caruaru FM, a rádio rock da cidade. Vitor Hugo por aqui, encerrando o primeiro bloco desse Rock Life dessa segunda-feira. Daqui a pouco eu tô de volta.
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6: Beleza, beleza, galera, vamos embora. Caruaru FM, a rádio rock da cidade. Vitor Hugo por aqui, começando o segundo bloco desse Rock Life dessa segunda-feira. Vamos embora então, começando logo com música, porque aqui na Caruaru FM, você sabe, só toca as melhores.
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1: Beleza, beleza, galera, vamos embora, terminando o segundo bloco aí desse Rock Life dessa segunda-feira. Vamos embora então, fica antenado que depois do comercial eu tô de volta.
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9: Beleza, galera, vamos embora. Caruaru FM, a rádio rock da cidade. Vitor Hugo por aqui até as 10 da noite. Mais um Rock Life. E nessa noite de segunda-feira não poderia ser diferente, né? Vamos embora com muita música pra você. As músicas que fizeram parte da sua vida. A trilha sonora que realmente faz parte da nossa história. Vamos lá então, daqui a pouco eu tô de volta.
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